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Estamos de volta a Love Songs Educativa FM 101,9, na sua companhia, Deco Lopes. Seguimos agora ao som de Babe Face. Vamos ouvir Lovers. Boa noite.

0: E fechamos esta segunda hora da programação com a diva Chaka Khan. Nós ouvimos Through the Fire. Ouvimos antes Roberto Flack, With My Be You. E ouvimos também Regina Belli com Be In Love Again. Daqui a pouco voltamos com mais músicas aqui na programação.
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2: Estamos de volta com a última hora da programação do Love Songs. Na sua companhia, Deco Lopes. Seguimos agora com Three Doors Down. Vamos ouvir Here Without You. Boa noite.

E chegamos ao final do Love Songs desta noite e fechamos com Bryan Ferry. Nós ouvimos Slave to Love. Ouvimos antes The Huckleberries, Don't Wanna Say Goodbye e também Roxette e Must Have Been Love. Mais uma vez, obrigado pelo carinho da sua audiência. Eu, Deco Lopes, vou ficando por aqui. Uma ótima noite para você e até o nosso próximo encontro.

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25: Boa noite, ouvinte. Eu sou Danilo Fernandes e este é o Conexão Regional, programa da Rádio Educativa voltado aos músicos de Campinas e região. Aqui nós tocamos compositores, compositoras, instrumentistas, cantores e cantoras que nasceram, vivem ou viveram aqui em Campinas e aqui produziram sua arte. O programa vai ao ar todos os dias das 11 da noite às 2 da manhã. Hoje eu começo com o compositor mais importante de Campinas, Antônio Carlos Gomes, que nasceu em 1836 e morreu em 1896. Carlos Gomes, mais conhecido por suas óperas, também compôs muitas canções, e um quinteto para cordas, que é a Sonata para Cordas em Ré Maior, mais conhecida como Burrico de Pau, já foi gravado por alguns grupos, entre eles o Quarteto Amazônia. O Quarteto Amazônia, que foi um grupo que se formou em 94 e existiu até 2005, formado pelo Cláudio Cruz no violino, o Igor Sarudiansky também no violino, segundo violino, Horácio Schaeffer na viola e Alceu Reis no violoncelo. Eles gravaram em 2001 o CD Compositores Brasileiros, Quartetos, que tem também obras de Alexandre Levy e Alberto Nepomuceno. O Quarteto Amazônia, em 2002, ganhou o Grammy Latino com o CD Adios Nonino, com obras de Astor Piazzolla, e em 2001 gravou este CD com compositores brasileiros, e deste CD nós vamos ouvir então esta Sonata para Cordas em Ré Maior, composta por Carlos Gomes, em 1894. É uma obra dos últimos anos da vida do compositor campineiro. Carlos Gomes, que se dedicou principalmente ao gênero lírico, deixou poucas obras instrumentais. Também tem algumas obras para piano, que de vez em quando nós tocamos aqui em gravações do pianista Fernando Lopes. A Sonata em Ré foi dedicada ao Clube Santana Gomes, Associação Musical Campineira dirigida por Santana, seu irmão. É originalmente um quinteto, previa ainda um contrabaixo, o que reforça a ideia que ela tenha sido pensada para ser executada também por uma orquestra de cordas. A opção pela escrita camerística, no entanto, se dava para facilitar a execução da peça, no caso de não se dispor de uma orquestra, um procedimento bastante comum em peças de câmara do romantismo brasileiro. Como diversos outros grupos que tocam a obra, este quarteto de Carlos Gomes foi adaptado da partitura original. A Sonata em Ré tem 4 movimentos e é extremamente expressiva. Desde o primeiro movimento, o diálogo entre as vozes é constante e rico, e a todo momento somos capturados por melodias irresistíveis. No segundo movimento, o Allegro Scherzoso, temos uma grande brincadeira em que todos dividem o protagonismo. O movimento terceiro largo é melodioso, com um belo diálogo entre os instrumentos, e o último movimento, que leva o nome de Burrico de Pau, onde novamente acompanhamos uma espécie de brincadeira com diálogos e passagens bem-humoradas. Ao que consta, o título veio de um sonho de Carlos Gomes, que, montado em um cavalo de madeira infantil, cavalgava em direção ao céu. Assim, ele procura, por meio de um elemento rítmico melódico, que se ouve principalmente no primeiro violino, criar um efeito onomatopaico que simula o relinchar de um burro. É um trabalho que demonstra claramente o grande conhecimento de Carlos Gomes do gênero instrumental camerístico, e não seria exagero dizer que se trata de uma pequena obra-prima. E esta gravação, eu gosto muito, com o Quarteto Amazônia. Nós vamos ouvir, então, Sonata para Cordas, de Antônio Carlos Gomes, em 4 movimentos: o Allegro Animato, o Allegro Scherzoso, o Largo e o Vivace, na interpretação do Quarteto Amazônia, e voltamos em seguida.

Nós ouvimos aqui no Conexão Regional o Quarteto Amazônia interpretando Sonata para Cordas em Ré Maior, de Antônio Carlos Gomes. Neste segundo bloco, vamos ouvir aqui alguns duetos de cantoras e instrumentistas de Campinas. A gente começa com a cantora Ana Salvani e o violonista Eduardo Lobo interpretando Canção Primeira, de Zé Cabaleiro e Hilda Hilst, que eles gravaram no CD Canções do Amor Distante de 2016. Em seguida, o violonista Almir Cortes e a cantora Bel Dias interpretam Senhorinha, uma música belíssima de Ginga e Paulo César Pinheiro, que eles gravaram no CD Choro da Voz de 2008. E a cantora campineira Isabel Padovani e o pianista Marcelo Onofre com Desafinado, de Tom Jobim e Newton Mendonça, do CD Maribel, de 1995. Vamos ouvir estas três e voltamos em seguida.

Nós ouvimos aqui no Conexão Regional a cantora Isabel Padovani e o pianista Marcelo Onofre com Desafinado, de Tom Jobim e Nilton Mendonça, o violonista Almir Cortes e a cantora Bel Dias com Senhorinha, de Ginga e Paulo César Pinheiro, e a cantora Ana Salvani e o violonista Eduardo Lobo com Canção Primeira, de Zé Cabaleiro e Hilda Hilst. Este é o Conexão Regional, programa da Rádio Educativa, destinado aos músicos de Campinas e região. Aqui a gente ouve música instrumental, música cantada, orquestras, por que não? E também compositores que estão aqui produzindo ainda, tanto jovens como compositores mais maduros. E agora eu vou tocar dois compositores campineiros, um já consagrado, que é o Laércio de Freitas, e Rafael Picolotto de Lima, que é um compositor jovem, especializado em composição para big bands e orquestras de metais. O Rafael se formou aqui na Unicamp em música e depois fez mestrado e doutorado na Universidade de Miami e há alguns anos vive em Nova York. Do Laércio de Freitas nós vamos ouvir Bosque do Jequitibás, do LP Laércio de Freitas e o Som Roceiro, uma composição que ele fez em homenagem ao parque mais antigo de Campinas, que é o Bosque do Jequitibás. E o Rafael Picolotto de Lima e Orquestra Urbana gravaram em 2015 o CD Pelos Ares. Deste CD nós vamos ouvir a peça Casa do Lago, uma homenagem ao espaço cultural tradicional lá da Unicamp, a Casa do Lago, onde Rafael Picolotto tocou muitas vezes. Vamos ouvir essas duas músicas instrumentais e voltamos em seguida.

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0: Educativa FM, meia-noite e 3 minutos.

Nós ouvimos aqui no Conexão Regional Rafael Picolotto de Lima e Orquestra Urbana com Casa do Lago, do próprio Rafael, e Laércio de Freitas com Bosque do Jequitibás, uma composição do Laércio de Freitas. Neste quarto bloco do Conexão Regional, continuamos ouvindo música instrumental produzida aqui em Campinas. Agora vamos ouvir um trompetista, professor de trompete, Paulo Ronck, professor da Unicamp. O Paulo Ronck gravou em 2005 o CD Pauliceia Obras Paulistas para Trompete Solo, e aí gravou compositores como Eduardo Scalante, Celso Mojola, Camargo Guarnieri, Santana Gomes, Ernest Mali, Edmundo Villani Cortes também, Oswaldo Lacerda, e nós vamos ouvir do Santana Gomes, irmão de Carlos Gomes, a peça Andante e Bolero em dois movimentos, e aqui no CD Paulo Ronck diz: escrita originalmente para trompete solo em lá, esta obra é de autoria do compositor e regente José Pedro de Santana Gomes, irmão de Carlos Gomes. De acordo com o próprio título, a obra é dividida em duas partes, andante e bolero. No andante, o trompete apresenta linhas melódicas de caráter simples e espontâneo, enquanto no piano predomina o apoio rítmico e harmônico. Porém, em alguns trechos surgem breves diálogos melódicos entre os dois instrumentos. No bolero, onde são retomados alguns elementos melódicos do andante, ocorre um maior diálogo temático entre os dois instrumentos, propiciando uma textura mais rica e variada. O piano, nessa obra, é do Rafael dos Santos, também professor aposentado da Unicamp. Vamos ouvir, então, o trompetista Paulo Ronck interpretando Andante e Bolero, de Santana Gomes, e depois vamos ouvir a Orquestra Sinfônica Municipal de Campinas, onde Paulo Ronck foi trompetista durante alguns anos, interpretando a peça Amém, do compositor Almeida Prado, gravado no CD Episódio Sinfônico de 1998, último CD da fase Benito Juarez como regente da orquestra. Vamos ouvir essas duas peças e voltamos em seguida.

0: Nós ouvimos aqui no Conexão Regional a Orquestra Sinfônica Municipal de Campinas com a peça Amém, de Almeida Prado, e o trompetista Paulo Ronck com Andante e Bolero, de Santana Gomes. Neste quinto bloco do Conexão Regional, nós vamos ouvir a cantora Andréia Preta interpretando Fogo Altaneiro, uma composição dela e de Diogo Nazaré, que ela gravou no CD Doce de Salgar, de 2015. Em seguida, o núcleo de samba Cupinzeiro, com Bardo Pachola, de Edu de Maria e Bruno Ribeiro, uma homenagem a um bar que existiu no Mercadão de Campinas. Eles gravaram esta música no CD Núcleo de Samba Cupinzeiro, de 2008. E a cantora campineira Bruna Volpe, com Escuta o Cheiro, de Edinho Silva e Tiago Souza, em homenagem a um projeto cultural que existe há muitos anos lá em Souzas, o Escuta o Cheiro, que a Bruna gravou no CD Contrariando a Regra, de 2018. Essas três e voltamos em seguida.
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Nós ouvimos aqui no Conexão Regional a cantora Bruna Volpe com Escuta o Cheiro, de Adinho Silva e Thiago Souza, Núcleo de Samba Cupinzeiro com Bardo Pachola, de Edu de Maria e Bruno Ribeiro, e Andréia Preta com Fogo Altaneiro, da Andréia Preta e do Diogo Nazaré, do CD Doce de Salgar, de 2015. Neste sexto bloco do Conexão Regional, programa dedicado aos músicos de Campinas, vamos tocar um pouco do gênero choro, que é um gênero muito tocado aqui em Campinas. Temos muitos grupos, muitos instrumentistas que tocam e gravam choro aqui em Campinas. Em 2014, o grupo Regional Paulista gravou o CD Regional Paulista com choros de autoria de alguns dos próprios membros e também alguns choros famosos. O Regional Paulista era formado pelo João Camareira no violão sete cordas, o Júnior Pita no violão de seis cordas, o André Ribeiro no bandolim, o Lucas Arantes no cavaquinho e o Roberto Amaral no pandeiro. Deste CD nós vamos ouvir Um Sarau no Tucum, homenagem lá à Companhia Sarau, do Álvaro Tucunduva Gregório Tucum, uma composição do João Camareiro. Depois nós vamos ouvir o violonista campineiro Guilherme Lamas com Saudoso, de Armando Monteiro, campineiro Armando Monteiro, chorão aí das antigas, que o Guilherme Lamas gravou no CD aos domingos na casa da avó e do vô também, de 2013. E o bandolinista, cavaquinista, professor de violão André Ribeiro, com Saudação Campineira, do André e do Guilherme Girardi, que o André gravou no CD Saudação Campineira, de 2019. Vamos ouvir esses três choros e voltamos em seguida aqui no Conexão Regional.

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5: Nós ouvimos aqui no Conexão Regional André Ribeiro, no bandolim, com Saudação Campineira, do André e do Guilherme Girardi, o violonista Guilherme Lamas, com Saudoso, de Armando Monteiro, e o grupo regional paulista, com Um Sarau no Tucum, de João Camareiro. Neste sétimo bloco, continuamos ouvindo música instrumental produzida aqui em Campinas, e nós vamos ouvir três músicas de Tom Jobim. Começamos com o Janice Pessoa Trio, formado pela Janice Pessoa no piano, Paulo Signori no contrabaixo e o Pablo Pessoa na bateria. Eles gravaram em 2012 o CD Esfera, e nesse CD duas músicas de Tom Jobim que nós vamos ouvir agora: Corcovado e Garota de Ipanema. Corcovado, que é só do Tom Jobim, Garota de Ipanema, de Tom Jobim e Vinícius de Moraes. Depois nós vamos ouvir a cravista Patrícia Gatti e o violeiro Ricardo Matsuda com Tema de Amor por Gabriela, de Tom Jobim, que eles gravaram no CD O Cravo e a Rosa, de 2017. Esses três, e voltamos em seguida.

Nós ouvimos aqui no Conexão Regional a cravista Patrícia Gatti e o violeiro Ricardo Matsuda com Tema de Amor por Gabriela, de Tom Jobim, e também de Tom Jobim e Vinícius, Garota de Ipanema e Corcovado, só de Tom Jobim, na interpretação do Janice Pessoa Trio. Neste oitavo bloco, vamos mostrar um pouco de música instrumental campineira formado por grandes grupos. A gente começa com o projeto Meretrio, que gravou em 2010 o seu CD Projeto Meretrio, e aqui no CD eles explicam um pouco do projeto. O Meretrio é um grupo de música instrumental que existe desde 2004, formado pelos músicos Emiliano Sampaio, Gustavo Boni e Luiz André Gigante, que se conheceram aqui na Unicamp. Este CD é uma continuação do trabalho do trio, que após lançar seu primeiro disco Meretrio em 2007, teve a ideia de fazer uma extensão de sua formação com a soma de um naipe de sopros. A ideia se concretizou no início de 2008 com a adição de 6 instrumentistas ao trio aqui, apresentado como Projeto Meretrio. O trabalho apresenta diversas influências, sonoridades e experiências do trio nesses últimos anos, somados à visão de uma nova geração de músicos de sopro. O Projeto Meretrio também integra o Movimento Elefantes, uma iniciativa inédita no Brasil para difundir a música instrumental e o trabalho realizado pelas big bands paulistanas. O Projeto Meretrio, formado pelos seguintes músicos: Leandro Lima no sax alto, clarinete e flauta, o Marcelo Valese no sax tenor, soprano e flauta, o Anderson Azevedo no sax barítono e flauta, o Alexandre Oliveira no trompete e flugelhorn, o Alessandro Ribeiro no trompete e flugelhorn, o Odirley Machado no trombone e o trio de Emiliano Sampaio na guitarra, Gustavo Boni no baixo e Luiz André Gigante na bateria. Participações especiais de Márcio Modesto e Vinícius Graziol nas flautas, nas faixas de Jazz in Jazz, Meresopros, A Volta e Miedo del Oscuro. Nós vamos ouvir com o Projeto Meretrio a música Merry Welcome, do Emiliano Sampaio. Depois nós vamos ouvir uma big band formada lá na Unicamp pelo professor Mário Campos, que é Mário Campos e Coletivo Orquestral, e nós vamos ouvi-los interpretando a Abertura Metropolitana de Mário Campos, que eles gravaram no CD Compacto de 2009, e a composição da Abertura Metropolitana é do Mário Campos. Depois nós vamos ouvir a big band Na Gaveta, que gravou Sinfonia Azul, do Emiliano Sampaio, que também faz parte do Meretrio, no CD Atemporal de 2007. A big band Na Gaveta é formada pelo Jorginho Cirilo no saxofone alto, soprano e flauta, Juninho Pereira no saxofone alto, clarinete e flauta, Marcelo Fernandes no sax tenor, soprano e flauta, Eduardo Furtado no sax barítono e flauta, Rogério Souza Lima no trompete flugelhorn, Daniel Gomes no trompete, trompete piccolo, Marcelo Pereira no trombone, Rodrigo dos Santos no trombone, Emiliano Sampaio na guitarra e violão, o Thiago Palone, o djembe, no contrabaixo elétrico e o André Cunei na bateria. A banda Na Gaveta então interpreta a Sinfonia Azul de Emiliano Sampaio, e vamos ouvir estas 3 big bands e voltamos em seguida.

Nós ouvimos aqui no Conexão Regional a Big Band Na Gaveta, com Sinfonia Azul de Emiliano Sampaio, Mário Campos e Coletivo Orquestral com Abertura Metropolitana do Mário Campos e Projeto Meretrio com Merry Welcome de Emiliano Sampaio. Este é o Conexão Regional, programa da Rádio Educativa, que toca o melhor das composições e interpretações dos músicos de Campinas e região. O programa vai ao ar todos os dias das 11 da noite às 2 da manhã. Neste nono e último bloco musical do programa, vamos ouvir o grupo Ungambicula, que é um grupo lá de Barão Geraldo e que tem como ficção o comportamento de uma tribo do futuro. Refazendo seu rastro, extrai a beleza arquetípica dos valores primordiais da humanidade, alinhando-os dramaticamente de forma atemporal. Este grupo existe já há uns 20 anos, sendo que nos últimos anos eles gravaram diversos CDs, esta cooperativa musical, que funciona lá na Avenida Santa Isabel, em Barão Geraldo, e o CD mais recente que eu tenho do Ungambicula é o Chão Nosso, de 2015. O Ungambicula é formado pelo Pavitra Shakti Shankar, que é o líder do grupo e compositor da maioria das músicas. Neste CD ainda tinha a Premanjot Devi, que não está mais no grupo, a Sarasvati Das, Ananta Devi, Finadara Vasuprem, que seguem lá no grupo, a Kalyani Das e o Eka Charanam, todos com estes nomes aí hindus. Deste CD Chão Nosso, nós vamos ouvir a música Rogai por Nós, do Pavitra Shakti Shankar. E voltamos em seguida para encerrar o Conexão Regional.

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1: Bom dia! Louvado seja Deus por mais este amanhecer, meu povo querido de Campinas e de toda a nossa região metropolitana e do Brasil, né? Vocês todos são bem-vindos. Está no ar o seu, o nosso Bom Dia Viola, cruzando a fronteira da Rádio Educativa FM 101,9. É, quem chega para prosear com vocês, com a alma transbordando de gratidão e o peito aberto, sou eu, é, seu companheiro de todas as madrugadas. Edis Cruz, olha só, meus amigos e minhas amigas, abram os porteiros do coração, viu? Nessa madrugada abençoada de sexta-feira, é, dia 25 de setembro, o nosso dia clareia com uma emoção que arrepia a pele, né? Hoje é dia nacional do rádio, viu gente? Esse companheiro de tantas jornadas, que chora e sorri junto com o homem do campo e o da cidade também. Uma data escolhida para homenagear o nascimento de Edgar Roquette Pinto, sabia? O grande pai do rádio brasileiro. Que orgulho fazer parte dessa história que leva som, vida e esperança para dentro da sua casa. É isso aí, gente. Muito obrigado, viu? E para celebrar esse dia tão bonito, gente, hoje a nossa sexta-feira vai ser especial demais a conta, viu? A partir das 6 da manhã, nós vamos fazer uma homenagem de arrancar lágrimas do peito, viu? Vamos relembrar os grandes sucessos do gênio da música caipira e romântica, né? O compositor e cantor Rick, da dupla Rick e Renner. Haja coração para aguentar tanta moda boa e tanta poesia que marcou a nossa vida, viu? Que alegria imensa estar aqui mais uma vez, abrindo o dia junto com vocês. Nossa missão é aquela que a gente carrega na alma. Trazer através da nossa música sertaneja aquela energia boa para aquecer o coração antes do café passar, viu? A cada um de vocês que nos acompanha de segunda a segunda, que nos dá o privilégio da sua companhia e faz da 101,9 a sua grande família, meu muito obrigado, do fundo do coração, viu? E agora, meus irmãos, minhas irmãs, antes de soltarmos o primeiro acorde do Rick Renner, eu peço licença para entrar no seu lar, viu? Tire o chapéu, ajeite o corpo, e vamos elevar o pensamento para agradecer a quem nos dá tudo. Vamos falar com Deus? Senhor Deus, Pai de toda a criação e arquiteto de cada amanhecer, nós nos colocamos diante da Tua grandeza nesta madrugada de sexta-feira com os joelhos dobrados no chão da alma para Te dizer uma palavra, Senhor. Obrigado. Obrigado, Senhor, pelo sopro de vida que renovastes em nós hoje. Pela saúde que nos coloca de pé e pelo pão que nunca deixou faltar na nossa mesa, né? Nós Te agradecemos pelas coisas grandes, mas principalmente pela simplicidade da vida, pelo teto que nos protege do sereno, pelo abraço da família e pela força para recomeçar. Hoje, Senhor, o nosso coração bate mais forte em agradecimento por esse milagre chamado rádio. Obrigado por nos dar essa voz que abraça quem está sozinho, que leva alegria para quem está triste e que une o povo através do ar. Abençoa cada ouvinte sintonizado no 101,9 agora. Onde houver uma preocupação, uma angústia ou uma dor em algum lar, derrama a tua cura e a tua paz. Dá força para o trabalhador enfrentar a jornada dessa sexta-feira com coragem e cabeça erguida. Que a nossa música seja o remédio para a alma e que a fé nunca vacile no peito desse povo caipira tão querido. Fica conosco, Senhor, em cada minuto deste dia. Guia os nossos passos, abençoa a nossa lida e faz florescer o amor e a gratidão em nossos corações. Em Teu santo nome, nós Te agradecemos por tudo, hoje e sempre. Amém? Quem está acordado aí, diga amém. Amém, amém, amém. Olha, gente, eu vou, mas eu volto daqui a pouquinho para prosear com vocês. Vamos abrir o programa com essa tranquilidade. Vamos ver agora uma música muito bonita do Rick, do Rick Renner, e daqui a pouquinho eu volto pra gente prosear, falar da nossa vida, do final de semana e de muitas coisas que nós vamos falar hoje. Então, aumente o som aí, que no nosso Bom Dia Viola vai começar. Bom dia!

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0: 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Bom dia. Bom dia, meus amigos queridos. Agora sim, né? Agora a gente pode conversar um pouquinho, falar sobre a vida, prosear um tantinho, falar que vocês são as pessoas mais importantes para mim, que me acompanham aqui todos os dias. Eu só tenho que agradecer a Deus por esse momento, né? Esse momento de estar aqui com vocês. E aproveito e começo a mandar meu bom dia carinhoso, né? Para todos vocês que me mandam mensagem através do WhatsApp, 19 994 78 0062, 19 994 78 0062. Você pode também acessar o nosso site educativa.campinas.sp.gov.br, ou se preferir, pode baixar o nosso app lá na sua lojinha de aplicativos, disponível para Android e iOS. E se quiser vir nos visitar aqui, estamos de porteira abertas aqui na Avenida Andrade Neves, 2158, aqui bem pertinho da Torre do Castelo. Passa aqui, você será muito bem-vindo. Aproveita e manda um bom dia carinhoso para o meu amigo querido Paulo Roberto. Esse daqui é o madrugador, 2h43, esse menino mandou mensagem para mim. É agradecido, viu, Paulo? Agradecido pelo seu carinho. Agora, se o tempo firmar, nós precisamos marcar um arroz com feijão lá no Batata, no Pesqueiro do Batata. Bom dia, obrigado pelo carinho, viu? Meu amigo José Dantas, José falou, bom dia, Diz. É, um ótimo final de semana para você. E tem aí Leôncio e Leonel, o pobre e o rico, toca aí para nós, José Dantas. Na verdade, a moda da chuva, o pobre é rico, o pobre e o rico é Leôncio e Leonel. Tá, já toquei, você viu, né? Hoje foi rápido no gatilho, né? Consegui já ver a música que estava aqui no nosso repertório e já botei para você ouvir. A Alessandra também ouviu o Jamineiro. Alessandra, bom dia, minha querida. Muito bom dia, que Deus te abençoe e te ilumine sempre, viu? O Adilson Firmino, como sempre, tá aqui todos os dias. Muito obrigado, viu, Adilson? O Adilson tá mandando um bom dia e diz que as bênçãos de Deus estejam com você nesse lindo dia. Que Ele te proteja e te guarde de todo mal. Amém. Fique com Deus, meu amigo. Você também. É, abraço carinhoso também para o meu amigo Adilson. Esse é o Adilson Firmino e o Adilson, meu amigo lá do Jardim Paulsurama, que está sempre mandando carinho aqui para nós. Bom dia, Adilson. Já está no pé do eito? Já está se preparando para a academia? Que Deus abençoe seu dia, viu? Com muitas coisas boas aí na sua vida, em nome de Jesus. Quero mandar um bom dia também para o Jorge Bonfá. Bom dia, meu querido amigo. É isso aí. Deus abençoe você. Como é que está a vida? É, já tá na academia, né? Tenho certeza que tá já puxando os ferrinhos pra ficar fortinho e conseguir ter ânimo, disposição pra brincar com os netinhos, né? Deus abençoe você, meu irmão. Que muitas coisas boas surjam na sua vida, como sempre, né? Eu tenho certeza disso. Meu querido José do Carmo Matias também tá aqui. Sejamos gratos por cada manhã. Bom dia. E mandou áudio pra nós. Vamos ouvir.
1: Bom dia, De Cruz.
0: Bom dia.
1: Sextou. Uma ótima sexta-feira, abençoado. Que Deus te proteja, te ilumine, você e toda a sua família.
0: Amém.
1: Tá com a música do Milionário Zé Rico.
0: Sim.
1: Sonho do Caminhoneiro.
0: Ah, essa eu ouviu, né?
1: Um abraço, meu querido. Fica com Deus. Que Deus te ilumine e te proteja.
0: Amém.
1: Todos vocês da rádio aí.
0: Obrigado.
1: E todos os ouvintes.
0: Obrigado.
1: Um abraço, meu querido. Que Deus te abençoe.
0: Amém.
1: E tenha um ótimo programa, abençoado.
0: Amém. Bom dia, Zé. Obrigado pelo carinho, viu? Meu querido Batata. Ô, Batata, bom dia. Acabei de falar de você aqui agora. Nós vamos comer um arroz aí. Qualquer dia que o tempo melhorar um pouco, nós vamos lá no Pesqueiro do Batata almoçar, prosear um pouquinho com você, viu? Bom dia, meu irmão. Deus abençoe você, viu? Muitas coisas boas aí na sua vida. Espero que você e a Suzy estejam bem, viu? Faz tempo que eu não falo com vocês. É, bom dia carinhoso para minha querida amiga Rosânia. Sextou, minha amiga. Rosânia, o que esse símbolo significa, hein? Aqui tem muita gente que gosta de suco de laranja, viu? Só suco de laranja, viu? Não sei se você gosta de suco de laranja também, mas esse símbolo da sexta-feira aqui foi meio que dizendo alguma coisa, né? O Tonhão também tá aqui, né, Tonhão? Bom dia! Ele mandou aqui, ele falou assim, te desejar um bom dia, que Deus cuide com muito carinho de cada detalhe do seu dia. E mandou um áudio pra nós, vamos ouvir.
2: Opa. Bom dia. Manda pra nós aí, Pago Dobrado, Sãozinho, Chororó, Batata, Garrus, Fabiá, Zé Cavalo, Fominho da Tuba, Rony, Valdeci, meu colega que tá fazendo aniversário hoje, todos os ouvintes,
0: Ô, Tonhão, obrigado, viu? Você ouviu. E eu toquei aqui pra você. Obrigado pelo carinho. O Theo tá aqui. Oi, diz. É, toca o Brasil Poeta, Chitãozinho Chororó. O Theo já tá aqui também pedindo um modão. Vai ouvir. Hoje Chitãozinho Chororó também tá pedido. Gente, eu vou falar pra vocês. A partir das 6 da manhã, eu vou prestar uma singela homenagem à dupla Rick Renner, né? Quer dizer, na verdade, ao Rick, né? Que se foi. Então, a partir das 6 horas da manhã, se você estiver ligadinho com a gente ainda, ouça essa programação que eu tenho certeza que vai tocar o coração de vocês. Meu amigo Salvador tá aqui. Bom dia, Salvador.
3: Bom dia, Diz.
0: Bom dia.
3: Salvador, tudo bem?
0: Bom, tá bem.
3: Olha, você fala sempre segunda e sexta. Eu vou mandar mais vezes. Sobrou um tempinho aqui.
0: Manda pra nós.
3: Eu reservar um tempinho pra mandar um bom dia, que eu fico ouvindo, fico com vontade de participar.
0: Tem que participar
3: Mas
0: com nós
3: falou,
0: aqui.
3: Falou, meu amigo. Passando sempre para te desejar uma ótima sexta-feira.
0: Amém.
3: Um excelente final de semana.
0: Amém.
3: Manda um abraço pro nosso amigo aqui de Valinhos, o Pegoraro.
0: Ô, Pegoraro.
3: Falou, meu querido. Fica com Deus. Deus te abençoe.
0: Com Deus também. Quero mandar um abração e um bom dia carinhoso pro Pegoraro. Nosso querido amigo também, querido amigo e ouvinte, que tá sempre aqui com a gente. Ó, Salvador, participa com a gente sim, viu? A gente gosta sempre de você, toda semana você tá aqui, segunda e sexta, e ouve nosso programa. Eu acho que essa presença que você marca, a gente já fica feliz da vida, viu? Muito obrigado. Se você puder participar mais, será muito bem-vindo. Agradecido mesmo, viu? Bom dia para você. A minha querida amiga Cacilda, ela tá mandando um feliz sexta-feira. É, uma sexta-feira abençoada para todos nós também, minha amiga. Ela fala que Deus, que a paz de Deus desça sobre todos nós. Abençoe nossos lares, nossas famílias, nos conceda um dia cheio de graça e de amor de Deus. Bom dia. Cacilda, obrigado, viu? Bom dia para você também. O Adriano também tá aqui, né, Adriano? Ô, Adrianão, bom dia. Falou, bom dia, Diz. Vem desejar uma sexta-feira abençoada para todos nós, com muita saúde e paz. E manda um abraço pro meu irmão Francisco. Bom dia, Francisco. Abração pra você, viu? E semana que vem, tô de férias, Diz. Graças a Deus. Parabéns pelo programa. Ô, Adriano, que Deus abençoe essas suas férias, viu? Com muitas coisas boas aí na sua vida. Outro que tá aqui também é o César, nosso querido amigo César. Bom dia, César.
4: Bom dia, Diz. César aqui da cidade de Jardim.
0: Bom dia.
4: Manda um abraço aí pra Edna, pra Rosana, né? E se der, toca aquela música do Retrato de Mãe lá de Mato Grosso Matias. Eu ofereço pra ela, pra Edna, todos os ouvintes. Um abraço aí pra você também. Que Deus abençoe seu dia. Né?
0: Obrigado, meu amigo. Obrigado pelo carinho. Sempre bom receber o seu carinho aqui todos os dias, viu? A gente fica feliz porque cada ouvinte que participa aqui já se tornou meu amigo do coração, viu? Eu sinto falta quando não aparece aqui, viu, gente? Eu venho todas as manhãs aqui já pensando em cada ouvinte que tá aqui. A minha querida amiga Edna não mandou mensagem ainda. Cadê a Edna? A Odina tá de férias? Será que a Odina ela tá descansando? Porque ultimamente ela acordava que cedinho pra mandar mensagem pra nós. E ela tá de férias, olha só. Tá de férias e tá ouvindo o Bom Dia Viola. Então, se a Odina não estiver acordada, vamos deixar ela dormir, né, tadinha? Para ela levantar com ânimo e disposição para seguir o dia, né? A Edna aqui tá perdendo a hora. Ela perdeu a hora hoje, né, Edna? Vamos acordar a Edna. Vamos levantar a Edna. Tá na hora. É, nós estamos aqui te esperando. Vou tocar umas modas, daqui a pouco eu volto para falar com o povo. Cadê o Araújo? Bom dia, Araújo, meu irmão. O José Geraldo lá de Januário. Bom dia, Zé. Bom dia para você. Quero mandar um bom dia para você e para todos os mineiros aí, que eu gosto muito desse povo, viu? Ô, povo que eu gosto demais. É isso aí, obrigado. O Elisiário também. O Elisiário tá sempre mandando mensagem para nós. Cadê o povo? Bom dia. Então vamos tocar moda aqui, gente. E daqui a pouco a gente volta e a gente continua com as nossas prosas. Agora, 4h36. Bom dia.

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18: Bom dia, meu povo, viola e coração, gente, bom dia. A semana foi dura, né, gente? O sertão amanheceu mais triste. Perdemos o cantor Rick, né, da dupla Rick Renner. Grande cantor, compositor, daquele de fazer verso brotar da terra como brota o capim na beira do rio, não é mesmo? A gente sabe que ele se foi num acidente de helicóptero na Serra Catarinense, que o Brasil inteiro sentiu esse baque, não é não, gente? Mas é na lida que a gente aprende. A semente não morre, gente. Ela fica plantada. Ó, era demais. Nos bares da cidade, filha, essas modas vão continuar tocando no rádio, na roça, no bar, no coração de cada um de nós. O Rick foi embora, cedo, né, aos 59 anos, mas deixou um legado que nem o tempo apaga. A vida é assim, gente, tem dia de sol, tem dia de chuva, o que importa é que a gente não para de plantar, viu, não para de plantar. Cada vez que a gente canta uma moda boa, a gente está regando a memória de quem fez história. Então, levanta a cabeça, põe o chapéu, toma um café e toca a vida. Porque quem canta a alegria e a saudade nunca morre de verdade. Fica com Deus, Rick. E fica com Deus você que nos escuta. Bom dia! Eu agradeço a cada ouvinte que está aqui, que me manda mensagem, que acompanha, que fica quietinho também e que só ouve o nosso programa. Você é especial, viu? Esse recado é para você. Você que está aí todos os dias, a partir das 4 da manhã, ouvindo o nosso Bom Dia Viola. Quero agradecer cada ouvinte que manda mensagem aqui através do WhatsApp 19-99478-0062. 19-99478-0062. Aquele ouvinte também que acessa o site educativa.campinas.sp.gov.br, ou aquele ouvinte que manda mensagem através do nosso aplicativo. Ele baixa o aplicativo em qualquer lugar do Brasil e manda mensagem pra gente. Agradecido, viu, gente? Agradecido pelo carinho de todos vocês. Aproveito, mando um abraço carinhoso aqui pro meu amigo Araújo. Né, Araújo? Araújo falou que já tá preparando o café, que ele preparava o café todo dia, né? E ele prepara o cafezinho e deixa já deixa aquele café pra acompanhar amanhã todo, depois faz outro, né? Isso aí. Samuel, meu amigo, também está aqui, né, Samuel? Samuel sempre com a gente, graças a Deus, né, Samuel? Bom dia.
19: Bom dia, Diz.
18: Bom dia.
19: Bom trabalho, ótima sexta-feira por aí.
18: Obrigado.
19: Acabei de carregar aqui, já acabei de sair aqui, sentido de São Paulo, capital. Ótima sexta-feira, um bom trabalho, um ótimo final de semana.
18: Obrigado.
19: Toca pra nós, podendo aí, toca pra nós, João Mulato, violeiro sem viola.
18: Ah, opa,
19: bom
18: vou
19: dia,
18: tocar
19: bom dia,
18: pra
19: bom dia.
18: Bom dia, meu amigo, Deus te abençoe, Deus te acompanhe na sua caminhada, meu irmão. Muita coisa boa na sua vida, viu? Vai e volte, que tem alguém te esperando em casa, tenho certeza. Bom dia, minha querida amiga. Ah, Edna acordou. Bom dia.
20: Bom dia, Edna. Eu tô aqui. Eu não... É que ontem eu fiquei conversando muito tempo com meu neto e nem olhei o celular.
18: É.
20: Aí o coitado morreu. E aí agora de madrugada eu escutei um barulhinho esquisito. Aí eu fui olhar... É ele que tinha morrido.
18: Eita!
20: Aí eu pus ele pra carregar.
18: Entendido.
20: Por isso que eu não liguei mais cedo. Mas tudo bem, eu tava acordada. Eu tava acordada, tava de pé e pronto.
18: Isso.
20: Mas tenha um lindo dia, Edir.
18: Você também.
20: Um beijo.
18: Beijo pra
20: ele
18: você também.
20: Ele continua carregando ainda, coitadinho.
18: Coitadinho
20: de celular.
18: Vou esperar
20: ele chegar no 100.
18: Isso.
20: Beijo.
18: Beijo, bom dia. Minha querida Rosânia falou que ela é muito suco de laranja mesmo. Tô sabendo, viu, Rosânia? Bom dia pra você, ó. Bom dia pro César, ótimo final de semana a todos. Obrigado, minha amiga querida. Adorei aqui o Dick Vigarista aqui. O Mutley, né? Não é o Dick, não, é o Mutley. Bom dia pra você, viu? O Pedrão também tá aqui, né, Pedro? Pedro falou assim, um dos maiores erros que se pode cometer é acreditar que o coração das pessoas é igual ao seu. Eu também tenho esse pensamento, viu, meu amigo? Muitas vezes eu faço as coisas agindo com o coração e acabo me arrebentando todo, viu? Mas eu continuo assim, não vou mudar meu jeito por causa dessas pessoas que não têm o coração que eu tenho. E você também, Pedrão, continue com esse coração bom, viu? Que Deus te abençoe. Vamos de música? Boa, gente. Daqui a pouco a gente volta. Agora, 5h10, bom dia.

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Ah, oh, coisa boa! Ouvimos Paulo Cruz e Zé Eduardo, Caipira Empolgado. Antes, nós ouvimos Marcos Violeiro e Cleiton Torres, Minha Estrela. Nós somos a Educativa de Campinas FM, 101,9. Conectada com Campinas e com você. Você que me manda mensagens, que participa através do nosso WhatsApp, 19-99478-0062. Vou repetir, 19-99478-0062. Você pode também acessar o nosso site, educativa.campinas.sp.gov.br, ou baixar o nosso app lá na sua lojinha de aplicativo, disponível para Android e iOS. E se você quiser também participar com a gente, você pode baixar, você pode vir aqui tomar um cafezinho com a gente. Estamos localizados aqui na Avenida Andrade Neves, 2158, aqui bem pertinho da Torre do Castelo. Quero aproveitar e mandar um bom dia carinhoso para esse povo todo que me acompanha aqui todas as manhãs, né? Agradecido, viu, gente? É muito bom saber que eu tenho a companhia de vocês aqui todas as manhãs. Eu quero aproveitar e mandar um bom dia carinhoso para Matilde Vale dos Santos. Oi, Matilde, bom dia. Ela tá sempre aqui, tá sempre mandando mensagem pra gente aqui através das redes sociais. A Maria Aparecida Alegrete, bom dia, Maria. Obrigado pelo carinho, viu? Sempre bom ter o seu carinho aqui. Quero mandar um bom dia também para Maria Filomena, agradecido pelo carinho, viu, Maria? Quem está aqui também com a gente, a Regina Azevedo. Bom dia, Regina. Seja bem-vinda, viu? Deus abençoe você. Um ótimo dia para você. A Ilza, a nossa Ilza Ferreira, sempre com a gente, né? Ela é nossa parceira de todas as manhãs. O Nildo Ludogério. Bom dia, Nildo. Bom dia para você, meu caro. Abração, obrigado pelo carinho, viu? O Ailton Feitosa Oliveira, mandando bom dia para nós. Bom dia, Ailton. Agradecido pelo seu carinho, viu? Meu amigo Plínio Moraes. Ô, Plínio, saudade de você. Passa aqui para tomar um café, viu? É bom receber o seu carinho, viu? A Irene Gomes dos Santos Vila. Ô, Irene, bom dia, minha amiga querida. Deus abençoe, viu? E o Denis Regagnin. Bom dia, meu querido. Obrigado pelo carinho, viu? É sempre bom receber o carinho de vocês aqui todas as manhãs. Agradecido mesmo, viu? Aproveito e mando um salve carinhoso para todos os moradores ali da região Campo Grande, né? No Jardim Florence, pessoal do Florence que ouve muito a gente, Florence 1 e 2, Valença 1 e 2, o Rocim, o bairro Rocim também, a galera ouve, as chacras, como é que é o nome daquelas chacras mesmo? Caminhos de... Agora eu não tô lembrado, mas eu vou falar, daqui a pouquinho eu vou lembrar o nome daquelas chacras ali, que tem muita gente que tá mandando mensagem ali pra gente. E tem o Lisa, Lilisa, o Floresta 1, 28456, o Itajaí também, lá na região do São Luís, né? Muito obrigado, gente. São Luís já divisa com o Monte Mor, meus queridos amigos. Agradecido mesmo pelo carinho de todos vocês. Vou tocar mais moda. Daqui a pouco eu volto pra gente prosear mais um pouquinho. E tá chegando aqui também o Paulo, né? O Paulo tá mandando um bom dia, que cada segundo do seu dia seja guiado pelas mãos de Deus. Obrigado, Paulo. Abraço pra você, viu? Então, vamos tocar mais moda aqui, gente. Daqui a pouquinho a gente volta. Agora, 5h32, bom dia.

0: Estamos de volta, Educativa de Campinas FM 101,9, conectada com Campinas e com você. Sabe, meu povo, a vida é como uma estrada de terra, né? Tem buraco, tem curva, tem subida, tem trecho que a gente tem que ir devagar. Mas quem já andou muito sabe, né? Não tem estrada que não tenha fim. Continua andando, meu amigo, continue acreditando que uma hora você chega no lugar certo, viu? E quando a tristeza bater, faça como um passarinho. Cante, cante mesmo que esteja com o peito apertado, viu? Cante na roça, cante na cozinha, cante no banho. Porque o canto espanta a tristeza e chama a alegria de volta. E lembra sempre, depois da noite mais escura, vem o amanhecer mais bonito, não é? Você é mais forte do que imagina. Você já passou por tanta coisa e ainda está aqui, de pé, ouvindo essa viola. Isso não é pouca coisa não, viu? Isso é prova de que tem um Deus que segura a sua mão e não te deixa cair. Então, levanta a cabeça, meu povo, respira fundo. Ah, dá aquela respirada gostosa. Agradece pela vida, agradece pela família, agradece pelo pouco que você tem. E vai à luta com fé, porque quem caminha com Deus nunca caminha sozinho. A sua hora vai chegar, a sua colheita vai chegar. A sua vitória vai chegar. Que Deus abençoe seu dia, sua família e sua vida. Que nunca falte esperança no seu coração e café quentinho na sua mesa. Bom dia, ouvintes queridos. Eu sou Edis Cruz, aqui da Rádio Educativa de Campinas, FM 101,9. Sempre com a direção do nosso querido Marcos Lodi. Um abraço apertado com cheiro de mato e gosto de fé. Bom dia. Meu bom dia carinhoso vai para todo esse pessoal que me manda mensagem através do WhatsApp 19-99478-0062, 19-99478-0062. Aproveita para mandar um bom dia carinhoso pro Noel, que tá mandando mensagem pra gente. Oi, Noel, bom dia.
1: Bom dia, Edis Cruz.
0: Bom dia.
1: Tudo bem, Edis?
0: Bom.
1: Espero que sim. Ô, Edis, se for possível hoje, eu queria ouvir a Velha Porteira.
0: Opa!
1: Com Lourenço Lorival.
0: Lourenço Lorival.
1: Ofereço para você, para todos os ouvintes da Educativa. E um dia abençoado por Deus para todos nós.
0: Amém, obrigado.
1: Tudo de bom, bom trabalho. E abraço, fica com Deus.
0: Com Deus também, Noel. Obrigado pelo carinho, viu? O José Finesse, meu querido amigo, também está aqui, mandando um bom dia para nós, dizendo assim, diz, bom dia, que tenhamos uma sexta-feira abençoada. Toca Lobisomem, Me Tapa de Nojo. Eu vou tocar, Zé, aguenta aí só um minutinho. A Fátima Tonuzzi, sempre fofa, ela mandou que esse dia transborde de paz, amor e alegria. Bom dia, feliz sexta-feira, bom final de semana para você também, viu? O Renatão Carvalho está aqui, dizendo o seguinte, um brinde a nós, que não infernizamos a vida de ninguém. Só queremos crescer na vida, viver em paz e seguir firmes em nossas metas. É isso mesmo, viu? Boa sexta-feira para você, Renatão. Abraço para você, meu querido. A Carmita também está aqui. Ela falou assim, eu sou a Carmita de Lima. Sextou, diz, paz e luz. Beijão para você também, Carmita. Gente, eu vou tocar umas modas. Ó, daqui a pouquinho eu vou voltar para a gente fazer uma singela homenagem. Na última hora do nosso programa, nós vamos só tocar a nossa querida dupla Rick Renner, viu, gente? Então agora fique com essas músicas e já volto. Agora, 5h53, bom dia.

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3: Bom dia, meu povo. Hoje, o Bom Dia Viola não vem com festa não, viu, gente? Hoje o nosso coração ainda está em silêncio. Ontem o Brasil se despediu de um gigante da música sertaneja, o Rick, da dupla Rick e Rena. Foi enterrado ontem, depois de nos deixar essa semana, vítima de um acidente aéreo. A terra ainda está fresca, as flores ainda estão no chão e a saudade já tomou conta de tudo. É com o peito apertado, mas com muito respeito e gratidão, que a gente dedica essa próxima hora a ele. Fica comigo. Vamos lembrar juntos, vamos chorar juntos e vamos agradecer por cada canção que ele nos deixou. A gente começa devagar, porque a dor ainda é recente. Ontem ele foi sepultado, hoje a gente acorda e percebe que é verdade. Mas a música é a melhor forma de dizer adeus. Rick cantou o amor, a saudade, a vida simples do povo brasileiro. E agora, a saudade é nossa. Presta atenção nesse primeiro bloco. Cada nota é uma lágrima. Cada verso, um obrigado. e cada silêncio uma prece. Bom dia.

Essa aqui, meu amigo, agora dói diferente. Filha era para emocionar. Hoje ela é despedida. Rick, onde você estiver, sabe que o Brasil inteiro está ouvindo. E chorando. E agradecendo. E rezando pela sua família, que ontem se despediu de você debaixo desse céu. Bom dia.

0: 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Nós ouvimos três sucessos assim maravilhosos, né? Dessa dupla que marcou a época, né, gente? Primeiro, Não Perca Sua Fé, Saudade Pesada. Três não, quatro, né? Nós Trupica Mais Não Cai. E essa última, Filha. É, nós somos Educativa de Campinas, prestando uma homenagem ao nosso querido artista que se foi essa semana. Muito obrigado pelo seu carinho, pela audiência, para todos vocês que estão aí, aqueles artistas que a gente sabe que marcou uma época, né, que deixou um legado de coisas boas. Antes da gente continuar com a nossa homenagem, quero agradecer aos ouvintes que estão mandando mensagem aqui, a Marilene Benetassi, que o Senhor nosso Deus abençoe nosso dia, ela está dizendo. Sofia Fofa está sempre aqui, querida, né? A Sofia, ela diz o seguinte: bom dia, Dias, desejo um bom dia a todos os ouvintes, um bom dia para Antonella também. Desejo uma ótima sexta-feira abençoada, um abraço para ti e um bom final de semana a todos. Minha mãe Raquel e minha tia Ruth te mandaram um ótimo dia e um abraço carinhoso também, viu? Abração para vocês três. Até semana que vem, diz. Sempre estamos acompanhando você. Obrigado, minhas queridas fofas. Deus abençoe vocês. Bom final de semana para vocês, viu? O meu querido amigo Luiz Carlos Massulo está aqui mandando bom dia. Bom dia, Massulo.
1: Bom dia, Diz Cruz.
0: Bom dia.
1: Bom dia, pessoal da rádio.
0: Bom dia,
1: aos ouvintes. Ótima sexta-feira para todo mundo. Hoje é dia do suco de laranja, né?
0: Isso, hoje é dia do suco de laranja.
1: Bonatti deve estar contente, hein? Um beijo para minha mãe. Grande dia, mãe. Tudo de bom para a senhora.
0: Ah, opa.
1: E diz, toca para nós aí do Rick Renner, Escolta de Vagalumes.
0: Ah, opa.
1: Obrigado, viu? Ótimo final de semana para você.
0: Para você. Obrigadão, também, meu amigo. É bom. É bom saber que esse povo está pedindo essas modas para a gente tocar essas modas boas aqui, gente. É essa homenagem que a gente presta, essa singela homenagem que a gente presta ao artista, né? O Toninho também está aqui, mandando bom dia, né, Toninho? Bom dia.
2: Oi, Diclu. Bom dia.
0: Bom dia.
2: É o Toninho da Tuba. Manda um abração para o Reginaldo lá, suco de laranja aí, para Mereço. Ah, meu sobrinho, a Gui. O Ronaldo Taxista, Zé Ferro do Quilombo, o Rony Pai Mãe, Júlia, a Lourdes, a avó do Rony, a Bia, Salvador, Carlos Tonhão, José Bersan, do Androvani. Mais um bom dia.
0: Amém, obrigado.
2: Sexta-feira, a graça de Deus.
0: Amém.
2: Abração.
0: Abração, Toninho.
2: Tudo de bom para rádio.
0: Tudo de bom. Toninho, hoje pode um querosene, né, Toninho? Bom dia, Maria da Conceição, sua fofa. Ela falou: bom dia, Diz. Passando para desejar uma excelente sexta-feira para todos nós. Obrigado, viu? Abençoado dia para você também. Minha querida Júlia Falasco, bom dia, Júlia. Deus abençoe. É o seu aniversário. Que Deus abençoe os seus passos, guie seus caminhos, né? Que o Senhor Deus cubra você com muitas coisas boas. Que bom, né? Mais uma volta em torno do sol. Que coisa gostosa, viu? Que o Senhor Deus continue mantendo você, essa fofura que você é, carinhosa com a gente aqui do rádio, viu? Vou tocar uma do Rick Renner, pode ser? Vou tocar A Força do Amor pra você. É uma música especial, que a gente tá fazendo um especial do Rick Renner. Então eu vou tocar essa modona especialmente pra Júlia Falasco. Obrigado pelo carinho, viu? A Iracide Oliveira também tá aqui, falando muita luz, paz e bênçãos de Deus pra você também, viu, Iraci? Bom dia pra você. Minha querida Elza Ferreira está aqui, ela falou: bom dia, Diz, uma excelente sexta-feira e um final de semana cheio de alegria. Se puder, gostaria de ouvir Cheiro de Campo, Christian Ralph. Bom dia, Elza, beijo para você, obrigado, viu? Ah, a Isabel está aqui falando: oi, Diz, bom dia, Isabel Adame, lá do bairro do Lau, né? Abração para vocês dois, né? Bom dia, Diz, linda homenagem, toca mãe. Opa, vou tocar essa moda para você também, viu? Deixa aqui que eu já vou, já coloquei aqui na nossa playlist aqui, no nosso repertório. Então, as três músicas que os ouvintes já pediram. O Alexandre Ramalho também está aqui. Sextou e diz: bom dia, abençoado dia a todos vocês. Obrigado, meu amigo. Que Deus abençoe você e toda a sua família, viu? Muito obrigado por esse carinho e essa amizade que eu tenho aqui no rádio com vocês. Obrigado. Ah, meu querido amigo Éder Guadagnini. Bom dia, diz. Deus abençoe. Amém. Que Deus abençoe você também, meu irmão. É, muito, muito, muito obrigado. Tomou um cafezinho com a esposa hoje, antes de vir também? É, que Deus abençoe você e todos aí da Eletro Betel, viu? Dá um beijo na Sônia. Que Deus abençoe ela, viu? Que Deus esteja com vocês aí todos os dias. Muito bom saber que a gente acorda e tem a companhia de vocês todos, gente. É, obrigado demais, viu? Obrigado. A gente agradece a todos os amigos que me mandam mensagem. Continuando aqui, a minha irmã Cleide está mandando um beijo para a Antonella. Fala, bom dia, meu irmão. Bom dia, Antonella. A Antonella fazendo sucesso aqui. O Hamilton está aqui, falou, bom dia, Diz Cruz. Bom dia a todos os ouvintes da Rádio Educativa. Sextou, Deus abençoe todos nós. Abraço, meu amigo. O Mauri também está aqui, né? Mauri também mandando mensagem. Obrigado, Mauri. Bom dia para você. Mauri passou cedinho aqui, já cumprimentou. Bom dia para você, viu? O Elisiário também, ele falou, bom dia, diz homenagem, bela homenagem a este grande cantor e compositor. Está nos braços de Deus, amém. O Zibinho também está aqui mandando bom dia. E nós vamos começar e eu agradeço cada um de vocês que está mandando essas mensagens para a gente aqui agora, viu, gente? Continuamos com a nossa homenagem. O Rick, gente, sempre soube falar de amor de um jeito que ninguém mais sabia. E é isso que fica. O amor não morre. A música não morre. O corpo foi enterrado ontem, mas a voz dele vai continuar ecoando por muito tempo. Muito, mas muito tempo. Nesse bloco a gente separou algumas canções que falam de amor, que falam de muitas coisas boas que a vida nos preparou, né? Porque é disso que a gente precisa, né? De coisas boas, de reencontros, enfim. Nós vamos tocar mais uma seleção gostosa e a gente volta já já. Agora são 6 horas e 31 minutos. Bom dia!

Escuta essa letra. Presta atenção. Rick cantou a vida de tanta gente e agora a gente canta com ele. Quantos de nós já não pegamos a estrada com o coração apertado? Ontem ele foi enterrado. Hoje a estrada é dele e o destino é a paz. Que Deus o receba com o braço que ele merece, né? Aquele abraço gostoso. Bom dia.

Olha, meu povo, é impossível, né? É impossível ouvir essas músicas e não lembrar, não se emocionar com o Rick, não é? Rick, obrigado por cada nota, por cada verso, por cada emoção que você colocou na voz do Brasil. Você virou um anjo e agora canta lá no céu. Reze pela família dele, reze pelos fãs, reze pela dupla, reze pelo Renner, que perdeu um irmão de música. Agora, gente, a gente relembra os hits que tocaram em todo o canto do Brasil. Festa junina, churrasco, casamento, viagem de caminhão. Rick e Renner estavam lá, né? E hoje a gente devolve todo esse carinho. Não é festa, é gratidão. Ontem ele foi sepultado, hoje a gente canta em memória dele. Bom dia! Ó, eu quero oferecer essa linda canção que agora vou tocar, Eu Sem Você, para a esposa de um amigo, o Éder Guadagnini, a Vânia. A Vânia tá lá na casinha dela ouvindo o nosso programa e eu tenho certeza que ela vai adorar ouvir essa música. E quem me pediu essa bela canção foi o maridão, o Éder Guadagnini. Bom dia!

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1: Eita coisa boa, né, gente? Essa homenagem que estamos fazendo pro Rick. Antes de finalizar o programa, eu preciso mandar um bom dia carinhoso aqui pra essa galera que tá aqui, a Maria do São Bernardo falou assim: bom dia, Descruz, linda homenagem, ótimo final de semana, abraço. Abraço pra você também, viu, Maria? Muito obrigado pelo carinho. O Gilson Luquini também tá aqui, a Elô também tá aqui, tá mandando bom dia, né, Elô? Bom dia.
2: Bom dia, Di. Bom dia. Essa música, mãe, mexe muito comigo. Que Rick tenha o reino da glória.
1: Amém.
2: Ele merece.
1: Verdade.
2: Fica com Deus, Edir. Uma ótima sexta-feira.
1: Com Deus também, viu, Elô? Obrigado pelo carinho. A nossa querida fofinha, que tá aqui também, né?
3: Bom dia, Edir.
1: Bom dia, gatinha.
3: Ótima sexta a todos.
1: Pra você também, viu? Mocinha linda, que todo mundo já gosta aqui, viu? O Roberto Limpo também tá aqui.
4: Bom dia, tudo bom? Beleza? Ótimo dia aí pra nós.
1: Obrigado.
4: Oi, Diz, ó, deixa eu falar uma coisa. Eu tô aqui no Shopping Galeria e só pra informar pra alguém, se alguém for pegar a rodovia Dom Pedro I, sentido Valinhos, tá parado desde aqui do Shopping Dom Pedro.
1: Aí, gente, já é um recadinho.
4: O final não dá nem pra ver onde tá. Onde tá a fila. Eu não sei o que aconteceu, mas se alguém quiser evitar essa região aqui, é bom. Sentido Valinho, tá tudo parado. Só a marginal que tá mais tranquila, mas o corredor central tá feio. Beleza? Vou informar isso aí pra alguém evitar às vezes, né?
1: Tá certo.
4: Tá bom? Obrigado, viu? Bom final de semana pra nós.
1: Obrigado, Roberto. Aí, gente, já tá o recadinho dado, viu? Ah, tá parada a rodovia Dom Pedro, como sempre, né? Bom dia, meu querido amigo. Ó, ouvinte novo aqui, né? O Roberto. O Roberto chegou aqui e falou: oi, Diz, meu nome é Roberto. E Diz, é a primeira vez que participo, mas ouço todos os dias. Parabéns pelo programa, viu? Ótimas músicas, lembrando o Rick. Ô, Roberto, seja bem-vindo, meu amigo. Continue com a gente. Muito obrigado pelo carinho, viu? A Jucília também diz que adora Rick Renner. A Carmita tá falando: linda homenagem, estou emocionado. São lembranças que vai ficar para sempre em nossos corações. Obrigado, Diz. Eu que agradeço vocês, viu? A Rosângela também está aqui falando: bom dia, bom final de semana para todos, muito obrigado, muito bonita homenagem ao nosso querido rei, Deus abençoe. Gente, quero agradecer a todos vocês que estão participando aqui, viu? É muito bom saber que a gente tem a companhia de vocês. Olha, chegou a hora da gente dizer adeus, né? Não tem jeito, fácil fazer isso, né? Ontem ele foi enterrado, hoje a gente ainda está aqui tentando entender. Rick, em nome de todos os ouvintes do Bom Dia Viola, muito obrigado. Obrigado por cantar na nossa vida, por traduzir o que a gente sente e por deixar um pedaço da sua alma em cada canção. Que Deus te receba com o braço aberto, né, que você merece. Vai com Deus, Rick, e leva a nossa saudade. A terra ainda está fresca, mas a sua música vai florescer para sempre. Fica com Deus, Rick. E você, ouvinte, que abriu o coração com a gente, muito obrigado, viu? Reze pela família dele, né? Reze pelos fãs, reze pela dupla. Ontem ele foi enterrado, hoje o silêncio fala mais alto. Amanhã tem mais Bom Dia Viola, viu? Mas hoje o céu sertanejo está feliz, né? Em recebê-lo, tenho certeza. Um beijo no coração de todos vocês e até amanhã. Bom dia!

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16: Olá, bom dia para você que está sintonizado em Educativa 101,9, conectada com Campinas, com o Brasil, com o universo, com qualquer lugar que você vá, você consegue levar a Educativa através do aplicativo, você liga lá o Bluetooth do seu carro e o seu carro maravilhoso, moderno, com inteligência artificial, o seu carro que dirige sozinho, tem Bluetooth para você acompanhar a Rádio Educativa, então faça isso. Tipo a NV de Bôscolo, que já vai sair lá de onde a NV de Bôscolo vai sair, não sei, esqueci, mas ela já vai estar vindo para Campinas, então ela já vai fazer isso, ela já vai conectar o carro dela com o Bluetooth no aplicativo da Rádio Educativa e vai vir curtindo. Hoje é sexta-feira, 25 de setembro de 2026, o céu está meio craquelado, digamos assim, aqui no Alto do Castelo, temperatura está agradável na casa dos 16 graus e olha, a previsão para a partir de amanhã é uma fortíssima onda de calor. É a primeira onda de calor da primavera. Vai fazer bastante calor e no sul e no sudeste também, né? No nordeste e no sudeste. No fim de semana, as temperaturas podem passar dos 40 graus no centro-oeste. Então, para você que gosta desse calorão, de suar em bicas, em cascatas ou em cântaros, né? Vai adorar esse calor e aí você vai poder, como vinha dizendo todo mundo, em todos os lugares de jornais, lavar a sua bacia de roupas, né? Vai poder lotar o seu tanque de roupas e lavar para poder secar sem nenhuma preocupação com chuva. Para você participar comigo aqui é fácil, é 19-99-478-0062. E os nossos trabalhos nesta sexta-feira, que é dia de você preparar o Marafo e o Alguidar, começa com o Air Supply. Daqui a pouco eu volto.

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0: Bom dia, 7h44, beira-mar do Zé Ramalho. É cheia de metáforas essa música, né? É sobre percalços do mundo, sobrevivência e desafios, né? Representados por um mar revolto. Essa que é a verdade. Olha, hoje é sexta-feira, então, e aqui, por exemplo, eu tenho que falar muito rápido as coisas que eu quero falar, até porque sexta-feira é dia de despacho, né? Então eu tenho que fazer despacho aqui para ir despachando música, boa música, para o ouvinte ouvir. É que na abertura eu esqueci de dar esse despacho, de falar que é Dia Nacional do Rádio. Hoje, 25 de setembro, é Dia Nacional do Rádio. E o que Roquete Pinto tem a ver com o Dia Nacional do Rádio? É que o Roquete Pinto, ele é considerado o pai da radiodifusão no Brasil. Só que não vai ter tempo para eu falar tudo agora. Qual que é o envolvimento do Roquete nessa questão do rádio? Para você que ouve rádio, talvez não saiba, né, o que tem acontecido. O Roquete, gente, inclusive, ele nasceu a 25 de setembro de 1884. E ele foi ser o pai do rádio lá para os anos de... sei lá, viu? Lá para os anos 30, por aí. Qualquer coisa assim, os anos 1930, que ele teve... deixa eu ver se é os anos 1930 mesmo. Acho que é por isso... logo por ali mesmo, viu? No começo dos anos 1930. E daqui a pouquinho eu vou contando um pouco mais da história do Roquete. E enquanto isso não acontece, você vai ouvindo boa música, assim como o Sérgio está fazendo, mandando Boa Sexta, a Maria do Carmo Lima, a Maria do São Bernardo, a Renata RCB, não é? A Rosimeire, a Fabiana, o Mosca já está aqui querendo sentar na minha sopa. Vem aqui Sandy e Laura Pausini. Eu adorei a versão dessa música, Fábio, é verdade, viu?

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7: A Comissão Especial de Estudos para acompanhar o novo Plano Municipal de Educação realiza hoje, às 17 horas, uma reunião com o tema Participação, Controle Social e Gestão Democrática na Educação Pública. O encontro será realizado na EMF Silvia Simões Magro, localizada na Avenida Romero Vasconcelos Camargo, no Jardim Paulsurama, e contará com a participação de Laura Rondinella, presidente do Conselho das Escolas Municipais de Campinas. A participação na jornada de trabalho da comissão é aberta à comunidade. Os interessados poderão entrar em contato com o gabinete do vereador Wagner Romão, que é presidente da comissão. Com trabalhos técnicos de Maurício Vicenzi, Isabela Santos para o Minuto Câmara.
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8: Bom Dia Campinas, entrando na segunda hora do programa, 8h07, 25 de setembro de 2026, sexta-feira. Como havia prometido, vou falar rapidinho sobre o Roquete Pinto, né? Qual é o envolvimento dele no rádio? Ele nasceu em 18 de outubro de 1954. Diferentemente do que eu havia dito aqui, viu? Ah, não, ele nasceu 25 de setembro. Eu tô variando hoje, viu? Ele morreu em 18 de outubro. Ele foi antropólogo, médico legista. Ele foi... que mais que ele foi, gente? Professor, escritor, etnólogo, ensaísta brasileiro. E certa vez teve uma feira no Brasil, uma dessas feiras que mostra os produtos igual tem hoje, só que diferente. E os norte-americanos trouxeram o que seria o futuro do rádio, das comunicações, né? Então os norte-americanos foram lá no Corcovado, colocaram um transmissor e em outro lugar lá no Rio de Janeiro colocaram um receptor e aí sim foi feita a primeira transmissão de rádio aqui no Brasil. Roquete ficou pirado na ideia, gente, pirado. E depois desse teste, né? Então, para testar o meio de comunicação, os americanos instalaram uma antena no pico do morro do Corcovado E aí sim, a primeira transmissão radiofônica foi feita no discurso do então presidente Epitácio Pessoa, que foi captado em Niterói, no Rio de Janeiro. E aí o Roquete, ele foi lá para o governo e falou: nós temos que comprar, temos que trazer, temos que, espalhar isso aí para o Brasil. Aí eu acho que o governo não bancou muito a ideia. E o que o Roquete fez? O Roquete, ele conseguiu convencer a Academia Brasileira de Ciências a comprar os equipamentos. Então, em 20 de abril de 1923, o Roquete Pinto fundou a primeira emissora oficial de rádio no Brasil, a Rádio Sociedade do Rio de Janeiro, a atual Rádio MEC. E depois aí, gente, o rádio deslanchou e é o que a gente conhece até hoje, é apaixonante, não vai desaparecer tão cedo, não vai ter mídia social que vai desbancar o rádio pelos séculos dos séculos sem fim. E agora nós vamos ouvir uma das canções, né, que estavam no Conexão Sonora e que eram gravadas ao vivo. E, né, essa aqui, no caso, não é uma homenagem, até porque ela está cantando ao vivo mesmo, que é a música To Sir With Love, que é ao mestre com carinho, um filme muito querido, né? E uma música que fez muito sucesso, e a Lulu está cantando ao vivo, muito legal. Daqui a pouco eu volto, dentro de mais ou menos 20 a 25 minutos, para dar mais um alô para vocês. Até já!

0: Sarah Brightman, Dust in the Wind, no Bom Dia Campinas, 8h34.
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0: É para reforçar, vocês viram, né? É duas vezes, eu tô aqui e você tá ouvindo. Não, eu não sou inteligência, não é gerado por inteligência artificial, não. Embora eu tenha certa inteligência, graças a Deus, mas não é IA que tá aqui não, viu? Sou eu, euzinho mesmo. Olha que blocão sensacional, hein? Sarah Brightman, Billy Paul, Roupa Nova, Mirelle Mathieu e Paul Anka, Elton John, Lulu, antes Zizi Posse, Fafá de Belém, Dionne Warwick, Sandy e Laura Pausini, Marvin Gaye também, Zé Ramalho, Beira Mar, muito legal, né? Olha, o que eu queria agradecer aqui, eu vou fazer o seguinte, gente, eu preciso pôr esse áudio com a permissão da Renata RCB, eu vou até pôr em a velocidade 1,5, porque eu achei muito legal, eu fiquei até emocionado, assim, eu acho que vale para todos da educativa, não só para mim, claro, mas principalmente porque eu tô nesse horário aqui, então vamos ouvir o que, que falou a Renata RCB, ela só não falou de onde ela está falando, mas ela falou umas coisas bem legais aqui. Vamos acompanhar.
2: Oi, Paulo, prazer, tudo bem? Oi, Paulo, prazer, tudo bem?
0: Tudo bem.
2: Olha só, continuando na escuta por aqui, e eu preciso mesmo te dizer isso, tá? A programação da Rádio Educativa, esse primeiro, né, o segundo horário da manhã, é uma melodia assim que nos resgata a uma nostalgia tão gostosa. Eu desconheço uma outra rádio que coloca essas músicas em forma de poesia. Eu também sou lá dos anos 1970 alguma coisa, já tô na casa, às portas dos meus 50 anos, e é muito bom. A gente tá assim, parece que vai para uma outra dimensão, resgatando aí esse tempo que não volta mais, né? Parabéns pela escolha, ouvi Simone, Fafá de Belém, Jane Duboc, meu Deus, que gostoso. Muito obrigada por nos proporcionar isso, tá bom? Esse áudio é para aquecer teu coração e mandar um abraço, ainda que à distância, Paulo. Obrigada, boa sexta.
0: Eu que agradeço, Renata, pelos comentários e será repassado, sim, a toda a equipe da Educativa que trabalha junto para que isso possa acontecer. Muito obrigado mesmo, viu? A RCB são iniciais dela e ela está no Jardim Esmeraldina. Eu chamo todo mundo pelas iniciais aqui, viu? Quando eu mando mensagem de agradecimento, por exemplo, tem aqui a Eliana Ilai, ela manda já Ilai. O André Lima, eu falo bom dia a ele e também... ele está dizendo o seguinte, saindo para o trabalho e já passou o avanço. E a Andréia dela, o Cachemir Buquê. Que bom, que bom. Quem mais, então? A Vilma está mandando mensagem aqui. Obrigado, Vilma e Gelson. A Vilma deve estar usando seiva de alfazema, né? E o Gerson Trebrut, de Marcha. Muito bem. Olha, eu vou ter que intensificar aqui minha fala, porque quando aparece essa música na programação, eu gosto de comentar com ela, porque ela é uma música icônica, babilônica, mesopotâmica, faraônica, suntuosa. Tentam fazer imitações, assim, ficam boas, mas não ficam iguais. Que é a Kate Bush, Wuthering Heights, né, ou Heights, e que ela se baseou simplesmente no livro, o Morro dos Ventos Uivantes, que conta a história da paixão entre Catherine e Radcliffe. O Radcliffe, ele é adotado pelo pai de Catherine, né, mas ele trabalha como uma espécie de empregado lá na fazenda, e ele faz tudo. E os dois, eles ficam passeando, planando nos campos lindos dos morros uivantes, nos girassóis, nas campinas, ficam embaixo das árvores do Morro dos Ventos Uivantes e eles se apaixonam. Só que eles não põem as vias de fato a paixão, fica naquele, né, naquele rame-rame ali. E aí, a Catherine, ela arranja um casamento com um vizinho que se mudou para casa lá. O pai dela achou conveniente ela se casar, porque eles estavam na miséria. E Kate, e aí falou, Catherine, casa com ele que nós vamos melhorar de vida. E teve um diz que me disse, um fuxico, um mal entendido ali que separou os dois. E aí o que aconteceu? O Ratcliffe foi embora e depois ele voltou para se vingar de todo mundo. Ele conseguiu a vingança, e aí o que aconteceu? Para não ficar muito aqui nos pormenores, a Catherine acabou morrendo. E eu acho que a música que ela fez, eu acho que ela já faz, já colocando para a gente na letra, que a Catherine já estaria morta e está voltando e pedindo perdão para o Ratcliffe, pedindo para ela deixar ele entrar pela janela porque está muito frio lá fora. Então é mais ou menos isso, se você for pegar bem mesmo o pormenor dessa música. Mas vamos sem delongas curtir, porque já são 8h41, viu?

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1: Vanessa Rangel, alpiste para você aqui na Educativa. É nada, é palpite. Quem não cantou palpiste, alpiste? Quem não cantou alpiste que joga a primeira pedra?

0: Para Maria do Carmo Lima, também para Aline Akikozaka, fazendo 45 anos. Será que a Akikozaka chegou no Kasatomaru em 1908, junto com a mãe, com a Margot? Ah, que beleza, hein? A Eliana Eli, a Ana Toselli, Marina, Eliana Chiriquim, Pedroso, Aparecido Machado, Hélio Santos, o Pedro falou que a irmã dele usa Mistral. Meu Deus. Marlene Santos, do Jardim Nilópolis. Obrigado, Marlene. A Vilma, Wanda, Wanda Brasil. A outra Wanda também. O Gilson, o Airacema Galuti. Ao Marcos Cavalcante mandou mensagem para o meu programa. Obrigado. A Solange também mandou mensagem. Obrigado, Solange. O Sérgio, a Maria, a Rosimeira, a Fabiana. Muito, muito obrigado a todos também. O seu Cleison, das organizações Tabajara, também chegou aqui. O Ronilson, o Velendor. A gente não está dando mais tempo. Olha, agradecer aos meus patrocinadores que patrocinam só esse programa, viu? O Eldorado, o Mundo Maravilhoso das Compras, a J. Mafus, a Casas Bongo, a Vovó Lusitana, também a Líder, a Loja do Povo, a Mesbla, a Sandis e a Murici. Olha, é isso. Marcos Cavalcante já mandou mensagem para mim, já chegou, já está posicionado. Tudo bem, Marcos? Bom dia.
1: Tudo bem, meu amigo. E com você?
0: Também, tudo graças tranquilo. A Deus.
1: Boa, olha, sexta-feira,
0: viu? O programa foi movimentado hoje aqui, viu?
1: Muitas participações.
0: Bastantes participações.
1: E no final de falar do refrigerante Dolly também, que sempre está te apoiando nas redes sociais.
0: Ah, mas isso aí não dá, porque ele...
1: Já fechou
0: também. Ele, você fica... Ó... Eu diria teria um... A tubaína.
1: A tubaína
0: era
1: bom demais, uma geladinha.
0: É, a tubaína era bom demais. É, sextou com sol, final de semana promete ser de calor, já começa a onda de calor, né?
1: É, pelo menos mais uns dias aí de calor, né?
0: É, seremos...
1: Vai dar os agasalhos um pouquinho, né, Paulinho? Tá precisando, né?
0: Nós vamos sair do calorão para um... Nós vamos sair de um friozão para um calorão, né?
1: Você que gosta muito de futebol, Paulinho, nesse momento o Brasil aí, né, tá jogando com a Austrália e está conseguindo perder da Austrália de 1-0.
0: Tá conseguindo perder?
1: Da Austrália.
0: Benza a Deus, por isso que quando
1: ou
0: eu cheguei...
1: Ou seja, o nosso futebol é daquele jeito, né, Paulinho?
0: É, você sabe que
1: não
0: quando
1: vamos
0: eu chego...
1: comentar, não.
0: Nós temos um televisor aqui que a gente liga, deixa ligado num canal lá. Certo. E hoje, nesse canal que tá transmitindo... Quando eu vi que ia transmitir o jogo, eu já mudei, que eu não
1: já
0: queria
1: mudou.
0: Nem ver, não.
1: Ah, a gente fica um pouquinho magoado com essa seleção nossa, né?
0: Ah,
1: mas,
0: fica,
1: céu,
0: viu?
1: Mas o que acontece com a seleção brasileira?
0: Ah,
1: mas,
0: é verdade.
1: Enfim, não vamos estragar o final de semana, não promete ser maravilhoso, vamos pensar em coisas boas, né?
0: É verdade, olha só, lembra de ontem que queriam fazer campanha para aumentar, querem que eu faça que eu trabalhe mais aqui.
1: É.
0: A Rô Mendonça está dizendo que, assim, olha, a gente e os administradores da rádio pedimos que aumentem o horário do nosso querido Paulo. É muito pouco até as 9. Ó, se ficarem falando muito isso, ele vai me colocar para trabalhar a partir da 1 da manhã.
1: Eu acho, vou dar essa sugestão para ele. Começa meia-noite já, né, Paulinho? Vai até às 6 da manhã, já faz um...
0: Isso, eu fico das 6 até as 12, né?
1: Exatamente, vamos fazer um bem bolado aí para
0: o
1: Paulinho.
0: Então tá bom, um grande abraço para o Marcos Lodge, que é o grande diretor aqui da nossa emissora.
1: Nosso amigo.
0: Muito obrigado a todos, gente. Bom final de semana, até segunda, se Deus quiser. Tchau, tchau. Fiquem com o querido Marcos Cavalcante, que também trará músicas excelentes para você curtir na sua sexta-feira. Tchau, tchau. 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
11: A Escola do Legislativo de Campinas, em parceria com a Coordenadoria de Desempenho e Desenvolvimento da Casa, vai realizar uma roda de conversa sobre saúde mental no trabalho, cuidar de si e das relações pessoais. O encontro, que vai acontecer no dia 29 de setembro, 1h30 da tarde, faz parte das ações do Setembro Amarelo, campanha nacional de conscientização sobre a importância da saúde mental e da valorização da vida. As atividades serão ministradas por Heloísa Aparecida de Souza, que é professora e supervisora de estágio do curso de Psicologia da PUC Campinas. A participação é aberta ao público. Com trabalhos técnicos de Maurício Vicenzi, Isabela Santos para o Minuto Câmara.
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12: Olá, muito bom dia, boa sexta-feira, seja bem-vinda, sexta-feira, mais uma semana encerrando, mas começando a nossa manhã educativa, sempre com boa música, sucessos que marcaram época, tudo para deixar o seu dia mais alegre e feliz. Eu sou Marcos Cavalcante, o seu amigo das boas lembranças, e vamos juntos até uma da tarde, hein? Tem muita música boa esperando por você, informações, curiosidades e o que é mais importante para nós, a sua participação. Se possível, aí, mande aquele alô pelo nosso WhatsApp 19 994780062. É, meus amigos, já chegou a sexta-feira de novo, hein? E olha, tá passando rápido demais o tempo, hein? Eu tenho essa sensação. E você? E é mais uma vez aí, a semana passando voando. Aproveite bem aí o seu dia, que seja produtivo, alegre, muito feliz. Desejo tudo de bom para você nessa sexta-feira. Aliás, dia bonito, hein? Tô olhando aqui no nosso aquário aqui, ó. Poucas nuvens, céu azul em Campinas, temperatura nos 23 graus. Tempo bom para você fazer aí atividade ao ar livre, né? Executar bem o seu trabalho e se preparar para o final de semana que está chegando. Aliás, a nossa programação de final de semana é sempre show de bola para você também curtir, aproveitar, né? Se está lá no churrasco com os amigos, liga o seu radinho aqui na Educativa FM 101,9. Com certeza sempre terá música boa para você nos acompanhar, tá bom? Falamos da Avenida Andrade Neves, 2158. Estamos pertinho do Balão do Castelo, sempre convidando você também a curtir, né, as nossas redes sociais, Facebook, Instagram, Rádio Educativa FM Campinas. Vai lá, dá uma passadinha, dá aquela moral pra gente. Vamos juntos? É, e a gente começa a nossa manhã já trazendo grande sucesso do A-ha, The Living Daylight. É, depois tem Ace of Base, New Radicals, Tina Charles, tem banda Blitz, só musicão, hein? Vem com a gente, fica por aqui, você tá na melhor Educativa FM.

A Radioatividade leva até vocês mais um programa da série a série. Dedique uma canção a quem você ama. Eu tenho aqui em minhas mãos uma carta. Uma carta de um ouvinte que nos escreve e assina com um singelo pseudônimo de Maria.

0: Aí o som da banda Blitz, a dois passos do paraíso. Sua manhã é mais gostosa aqui na Educativa FM. Na sequência tem notícias direto da redação. Bye, bye.
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2: As florestas brasileiras renderam ao país uma produção econômica avaliada em 47 bilhões e 900 milhões de reais em 2025. Esse é o maior valor já alcançado no Brasil e representa a alta de 6,7% em relação ao ano anterior. Os dados se referem a florestas naturais ou plantadas e fazem parte da pesquisa Produção da Extração Vegetal e da Silvicultura divulgada ontem pelo IBGE. O Instituto leva em consideração a silvicultura quando a produção é retirada de áreas plantadas e do extrativismo, que se refere à área verde originalmente natural. A silvicultura saltou 8,6% de 2024 para 2025, atingindo 41 bilhões de reais. A extração vegetal caminhou no sentido contrário, recuou 3,1%, ficando em 6 bilhões e 900 milhões de reais. No fim da década de 1990, a silvicultura e o extrativismo se alternavam como principais motores da produção florestal, mas desde então a produção de áreas plantadas disparou, chegando a 85,6% em 2025, restando apenas 14,4% à extração vegetal. O IBGE destaca que desde 2019 o valor econômico da silvicultura cresceu 165%. As florestas plantadas somaram 104 mil quilômetros quadrados, área do tamanho de Pernambuco. Dessa área, 78,6% são de eucaliptos, árvore de crescimento rápido em torno de 7 a 8 anos e utilizada principalmente na indústria de celulose. Da redação da Rádio Educativa, Danilo Fernandes.
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1: 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Os clubes das séries A e B do Campeonato Brasileiro vivem um drama com relação à crise financeira e buscam socorro junto ao governo federal. A Confederação Brasileira de Futebol participa das negociações como articuladora, enquanto o Ministério dos Esportes avalia a criação de uma linha de crédito pelo BNDES com juros mais baixos destinada ao pagamento de dívidas e melhorias estruturais. A medida ganha força diante da possibilidade de restrições às casas de apostas, hoje principais patrocinadoras dos times. Corinthians e Internacional lideram as conversas, ambos em grave situação econômica e sob punições da FIFA. A expectativa é que o tema avance apenas após as eleições de outubro. Caso aprovado, o crédito seria diferente de programas anteriores, como o Refis, e poderia representar um fôlego importante para clubes que enfrentam dificuldades crescentes no cenário nacional. A CBF tem essa possibilidade de articular uma grande campanha. Para a Educativa, Renato Leal.
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2: Você está na melhor Educativa FM. 9 horas 47 minutos, manhã de sexta-feira. Manhã Educativa traz para você o som da banda R.E.M. com Losing My Religion.

da Iranquanda em cobrança de falta. E o Brasil buscou empate já no final da partida. Quem fez o gol foi o Rayan, né, marcando de cabeça ali logo no último lance da partida. Teve um gol do Estevam também, ainda chegou a ser anulado pelo VAR no primeiro tempo. É, falando agora em Campinas, manhã de sol, temperatura 24 graus nesse momento, e a previsão indica que hoje teremos um dia quente aí, máxima chegando nos 29 graus, e para o final de semana também vamos ter dias mais quentes, hein, com alerta de calor emitido aí pelo INMET a partir de sábado. Então, tá aí também a previsão para você. Agora 10 horas em ponto em Campinas, vamos para um rápido intervalo. Na volta tem mais sucessos, não sai daí.

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2: O vereador Benê Lima protocolou um projeto de lei na Câmara Municipal de Campinas que institui o Programa Municipal de Incentivo à Segurança no Comércio Noturno, destinado a estabelecimentos comerciais que funcionam no município entre as 23 horas e as 5 horas da manhã. A proposição tem o objetivo de estimular a adoção de medidas de segurança por estabelecimentos noturnos e a adesão é voluntária. Os comércios aderentes poderão implementar um botão de pânico ou dispositivo de alarme silencioso com um acionamento direto à guarda municipal. Um sistema de monitoramento por câmeras de segurança nas áreas de atendimento ao público, com armazenamento das imagens por prazo mínimo de 90 dias. Além de uma iluminação adequada nas áreas externas e nos pontos de atendimento ao público. O projeto segue em tramitação na Câmara Municipal de Campinas. Com trabalhos técnicos de Maurício Vicenzi, Isabela Santos para o Minuto Câmara.
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3: 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Traz para você agora Aerosmith com Crying. Muito bom ter a sua companhia. Excelente sexta-feira para você. 10 horas, 7 minutos.

aí, Madonna, Material Girl pra você. 10 horas 19 minutos. Sua manhã é muito mais gostosa aqui na Educativa FM 101,9. É, meus amigos, fim de semana chegou. Já pensou no seu rolê de final de semana? Lembrando sempre, Campinas tem sempre muitas opções para você aproveitar, né? Inclusive na faixa, hein, ó. Tem concerto em homenagem a Carlos Gomes, vai ter festival de cerveja artesanal, tem gastronomia, vai ter evento de samba, de rock, de cinema, tudo isso para você, hein? Sempre a gente lembra, né, no final de semana chegando, ó, acesse ou, né, o Facebook da Prefeitura de Campinas ou o site da Prefeitura, campinas.sp.gov.br/eventos, e lá sempre tem boas opções para você, como por exemplo o concerto que vai acontecer, né, hoje, dia 25 de setembro, às 20 horas, no Centro de Convivência, sobre a regência do maestro Fernando Hell. O espetáculo Banda Sinfônica da Unicamp celebra, né, o legado, né, de Carlos Gomes, conectando a tradição das bandas brasileiras à música do concerto contemporâneo. É gratuito, tá? É, tem também o Festival de Cerveja, vai acontecer neste sábado, das 11 da manhã às 21 horas. É, a terceira edição, né, do Festival Cerveja de Barão Geraldo reúne 8 cervejarias artesanais, shows de artistas locais, com 3 bandas e 2 DJs. O repertório é dedicado a blues, funk e soul. Então, ali na Praça Durval Pátano, então, esse evento, né, para você. E tem também o projeto Samba Rock na estação, celebrando 20 anos de história, com a quarta edição, perdão, aí, traçando, né, os braços. O baile DJ Ram, Banda Gato Preto, o Josimar Prince e bandas e DJs da cena local vão animar essa festa, e vai acontecer na Estação Cultura no sábado a partir das 13 horas. A agenda completa do final de semana dos eventos da cidade de Campinas você tem então acessando o Instagram ou Facebook da Prefeitura Municipal de Campinas ou acessando o site campinas.sp.gov.br, tá bom? Fica aí a dica pra você, final de semana chegando, tem que aproveitar, né? 10 horas e 22 minutos, Manhã Educativa segue agora conectando você com mais um grande sucesso. Tem Jota Quest chegando com a música Sempre Assim.

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1: O INMET, Instituto Nacional de Meteorologia, emitiu um alerta vermelho de grande perigo para uma onda de calor que vai atingir áreas do centro-sul do Brasil. O alerta tem início no sábado e é válido até a próxima quarta-feira. O aviso abrange ao menos uma parte de 8 estados brasileiros. Norte de Santa Catarina, Paraná, São Paulo, sul do Rio de Janeiro, sul de Minas Gerais, centro-sul do Mato Grosso, extremo-sul de Goiás e Mato Grosso do Sul. Esta é a primeira onda de calor esperada para a primavera, estação que começou na última terça-feira. A expectativa é que o fenômeno seja registrado com mais frequência nos próximos meses. Meteorologistas definem onda de calor quando a temperatura fica 5 graus acima da média por 5 dias ou mais. Já o INMET define uma onda de calor quando há aumento de 5 graus na temperatura em relação à média mensal, independentemente da quantidade de dias de duração. Da redação da Rádio Educativa, Danilo Fernandes.
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2: 10:31. Excelente sexta-feira para você. Você tá na melhor, hein? Educativa FM 101,9. Essa é dos amigos do Rock and Roll. Chegando aí em banda Scorpions com Rock You Like a Hurricane.

Aí você ouviu Rick Martin com Maria, é a sua mãe educativa, sempre conectando você com o melhor da música. Antes teve som aí para a nação roqueira, né? Ouvimos Scorpions com Rock You Like a Hurricane e ouvimos também Adele com Rolling the Deep. 10 horas e 40 minutos, você está na melhor educativa FM 101,9, sempre participando conosco aí na programação pelo WhatsApp 19 994780062. Quero mandar um alô aqui para Maria Pierini, para Ari Luna, para Josefa Venzenfati, a Ivete, o Reginaldo Paiva, tá lá em Tupéva, um grande abraço para você. Mandar um alô também para o Elcio Mendes, alô Ronilson Santos, pessoal da Roda Mix, sempre sintonizados aqui na Educativa. Quero agradecer também a Iracide Oliveira, a Vera lá do São Marcos, em Valinhos. Também com a gente o Reinaldo Oliveira, o Valdecir, a querida Tereza Lodi. E também comigo aqui a Wanda, a Carmita. O pessoal acompanha a gente a semana toda, né? Você que está aí ouvindo também, quiser ouvir seu nome e interagir com a gente, será sempre um prazer recebê-lo, recebê-la aqui conosco, tá bom? 19 994780062, esse é o WhatsApp da Educativa. Falamos ontem e reforçamos hoje, Campinas realiza nesta sexta-feira o 19º Feirão de Emprego e Oportunidades, voltado exclusivamente para pessoas com deficiência. O atendimento acontece até às 16 horas, começou às 9 da manhã e acontece no Ministério Público do Trabalho, que fica no Taquaral. Entre as vagas disponíveis, há oportunidades com salários que podem passar dos R$ 6.000 mensais, além de atendimento para encaminhamento profissional e também emissão de laudos. O interessado deve levar currículo impresso, carteira de trabalho e documento com foto. O 19º Feirão de Emprego e Oportunidades acontece, portanto, no Ministério Público do Trabalho, que fica na rua Pedro Anderson, 91, no Taquaral. Fica aí o recadinho para você. Manhã de sexta-feira segue agora com mais um grande sucesso. Você ouve o som do Sting com Desert Rose.

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2: A FIFA anunciou nesta semana a conclusão da terceira rodada de inspeções nos estádios que vão sediar a Copa do Mundo Feminina de 2027, marcada para acontecer no Brasil entre os dias 24 de junho e 25 de julho. Mais de 100 profissionais de diferentes áreas técnicas participaram das visitas, que passaram por 8 arenas: Beira-Rio, Maracanã, Mineirão, Estádio Nacional Mané Garrincha, Brasília, Arena Itaquera, Castelão, Fonte Nova e Arena de Pernambuco. Cada estádio receberá pelo menos 7 partidas, sendo 6 da fase de grupos e uma das fases eliminatórias. Segundo a FIFA, o objetivo das inspeções é transformar o planejamento virtual em operações concretas, ajustando fluxos de circulação, infraestrutura de transmissão e segurança. A publicação da tabela de jogos já permitiu que cada cidade-sede organize seus cronogramas de forma detalhada. O sorteio final da competição está marcado para o dia 11 de dezembro no Museu de Arte Moderna, no Rio de Janeiro. Com 32 seleções e 64 partidas, o Mundial promete ser o maior evento do futebol feminino já realizado no país. Para a Educativa, Renato Leal.
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3: 10 horas e 48 minutos.

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27: A Câmara Municipal de Campinas avalia o estado de conservação do acervo de obras da Câmara, que conta a história da cidade e do Legislativo. A avaliação permitirá identificar as condições de cada item e definir as medidas necessárias para que esse patrimônio continue sendo preservado e acessível às próximas gerações. A avaliação faz parte do processo de catalogação e documentação museológica da coleção da casa. A pesquisa reúne informações sobre cada obra e permite definir os cuidados necessários para a sua conservação. As intervenções podem variar de procedimentos mais simples, como higienização, até trabalhos de restauração, troca de molduras e vidros. Com trabalhos técnicos de Maurício Vicenzi, Isabela Santos, para o Minuto Câmara.
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1: 11 horas 6 minutos. Ótima manhã para você, manhã educativa. Seguindo agora ao som do Foster the People. Sit next to me.

Você ouviu na sua manhã educativa o som da Pink com Try. Antes teve o som dos Paralamas do Sucesso com Bora Bora. E ouvimos também o som do Wakefield com Close to You. 11 horas e 24 minutos. Que bom poder conectar você sempre com grandes sucessos. Você está na melhor. Educativa FM 101,9. E agora uma música que virou símbolo de união. All Together Now, do The Farm. Ela foi lançada em 1990, mas ela se inspirou na famosa trégua de Natal de 1914, durante a Primeira Guerra Mundial, quando soldados de lados opostos interromperam os combates por algumas horas. Uma canção de paz, encontro e memória, né, que marcou o início dos anos 90 e você ouve agora na Educativa.

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1: O calor extremo causado pelo Super El Niño pode provocar 13.300 mortes no Brasil, a maioria nas regiões Norte e Nordeste, de acordo com o relatório do Laboratório de Impacto Climático da Universidade de Chicago. O país deve ser o mais afetado na América Latina pelo fenômeno, caracterizado pelo aquecimento fora do normal das águas do Oceano Pacífico. Ao todo, são esperados até fevereiro de 2027, 451 mil mortes no planeta com a ocorrência do mais intenso El Niño dos últimos anos. Pela projeção dos cientistas, por causa do Super El Niño, que começou em junho, os dias extremamente quentes devem quase dobrar até fevereiro de 2027, ficando pelo menos 1,2 graus Celsius acima do normal em comparação com os anos anteriores. As regiões que tendem a ser as mais afetadas pelo Super El Niño estão concentradas no sul global. O Brasil está em quinto lugar entre os cinco países com maior número estimado de mortes, segundo o relatório. O período mais crítico no país deve ser o verão, entre dezembro e fevereiro. O levantamento chama atenção para estimativas mais altas de mortalidade no norte e nordeste, com destaque para o Pará, com mortes estimadas de 2.300 pessoas, Maranhão com mais 1.300, além de Amazonas e Bahia com 1.200 cada. Da redação da Rádio Educativa, Danilo Fernandes.
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0: Daí o som do Oingo Boingo, Just Another Day. Excelente sexta-feira para você. Antes teve o som do Midnight Oil com Beds Are Burning. E All Together Now com The Farm. Excelente sexta-feira para você, ouvinte educativa.
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2: O Corinthians vive dias turbulentos no Campeonato Brasileiro. Depois da sexta derrota consecutiva, a pressão pela demissão de Fernando Diniz cresceu nos bastidores do Parque São Jorge. Conselheiros e parte da diretoria defendem a troca imediata no comando técnico, mas um fator decisivo pesa contra. A multa contratual de aproximadamente 50 milhões, equivalente a 3 salários do treinador. Em meio a uma grave crise financeira, com dívidas bilionárias, atrasos em direitos de imagem e punições de transfer ban, o clube não tem condições de arcar com esse custo. Além disso, líderes do elenco se manifestaram em defesa da continuidade do trabalho, reforçando o voto de confiança dado pela diretoria. Assim, Diniz ganha mais 2 semanas para tentar reverter a má fase, com o próximo desafio marcado para 7 de outubro contra o Internacional, confronto direto na luta contra o rebaixamento. Para a Educativa, Renato Leal.
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aí o som do Cidade Negra, sábado à noite, fechando aí a nossa manhã educativa. Quero agradecer a sua companhia e sintonia com a gente nessa manhã de sexta-feira agradabilíssima. Agradecer você que esteve com a gente, participou e fez dessa manhã muito mais agradável. É, na sequência tem o horário eleitoral gratuito. Na sequência a gente volta, né, com o menu musical. Uma ótima sexta-feira para você, um bom final de semana.

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10: Ótima tarde para você, agora 12:28, começando mais uma edição do Menu Musical, com aquela sensação especial e para acompanhar, né, aquela seleção maravilhosa para acompanhar o seu início de tarde, o seu horário de almoço. Sempre trazendo para você grandes canções, boas lembranças e uma mistura que atravessa gerações. É hora de desacelerar um pouco, renovar as energias e já começar a sentir aquele clima gostoso do final de semana. Vem com a gente, eu sou Marcos Cavalcante e vou seguindo com você nesses próximos minutos, né? Vamos até a 1 da tarde com o melhor da música para você sempre. Agora, você ouve o sucesso com Yasuo Nadu e Nene Cherry, a música 7 Seconds. Excelente tarde para você, ótima sexta-feira. É o Menu Musical no ar.

Excelente tarde para você, menu musical trouxe aí o Seguindo no Trem Azul, Roupa Nova. Antes você ouviu a banda coreana com Hand in Hand. Ouvimos também Eros Ramazzotti. Sua tarde é muito mais gostosa aqui na Educativa FM. Na sequência do menu musical tem Paul Carrick com Eyes of Blue.

0: Pontualmente 13 horas em Campinas, ótima tarde para você e ao som de José Feliciano com Light My Fire. Vamos fechando o menu musical desta sexta-feira, agradecendo aí a sua sintonia e companhia. Aproveito para desejar a todos um excelente final de semana, descanse bem, aproveite bem e fique bem antenado com o Jota Silva, que está chegando aqui ao meu lado e fará companhia para você.
1: Boa tarde, tudo bem? Tranquilo aí?
0: E aí, Jotinha? Chegando...
1: Uma sexta-feira com calor, hein?
0: Chegando a sexta-feira
1: e esquentou hoje, hein?
0: Esquentou bem, né, rapaz? Mas que bom, né? O importante é que estamos aí com muita alegria para fechar a semana com chave de ouro e na sua companhia.
1: E para você eu desejo um bom final de semana, um bom sábado, um bom domingo.
0: Não vejo você no sábado, vejo você no domingo e falamos na segunda.
1: Então tá bom, um abraço para você, bom almoço.
0: Deus, abraço e bom final de semana, até segunda-feira.

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0: A Comissão Especial de Estudos para acompanhar o novo Plano Municipal de Educação realiza hoje, às 17 horas, uma reunião com o tema Participação, Controle Social e Gestão Democrática na Educação Pública. O encontro será realizado na EMF Silvia Simões Magro, localizada na Avenida Romero Vasconcelos Camargo, no Jardim Paulsurama, e contará com a participação de Laura Rondinella, presidente do Conselho das Escolas Municipais de Campinas. A participação na jornada de trabalho da comissão é aberta à comunidade. Os interessados poderão entrar em contato com o gabinete do vereador Wagner Romão, que é presidente da comissão. Com trabalhos técnicos de Maurício Vicenzi, Isabela Santos para o Minuto Câmara.
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3: Alô Campinas, boa tarde, estamos chegando com Tarde Educativa. Muita música, muita informação para você aqui na 101,9. Uma playlist maravilhosa preparada para você que gosta de uma boa música. Eu sou o Jota Silva e com a direção do Marcos Lodi, vamos juntos até às 5 da tarde.

0: Grace Jones na programação da Educativa, sempre conectada com Campinas. Agora são 13 horas mais 22 minutos.
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1: O enfrentamento à crise da biodiversidade, que põe em risco diversas formas de vida no planeta, inclusive a dos seres humanos, é um desafio que exigirá dos países esforços financeiros de US$1,317 bilhões ao ano, além do que já é investido atualmente. O número é resultado de um estudo realizado pelas organizações sociais The Nature Conservancy, World Wildlife Fund e Paulson Institute. As organizações acompanham a evolução dos investimentos globais na proteção da natureza desde 2020, quando foi publicado o primeiro relatório. Os pesquisadores comparam essa evolução com a necessidade de recursos para proteger as espécies da fauna e da flora, e a distância, chamada de déficit, só aumentou. Nesses 6 anos, o déficit de financiamento para conter a crise de biodiversidade quase dobrou, saindo de US$711 bilhões para os atuais US$1,317 bilhões. Da redação da Rádio Educativa, Danilo Fernandes.
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0: Agora são 13 horas e 47 minutos. Educativa sempre conectada com Campinas. Muito boa tarde, a Wanda, ouvindo a gente lá na Padre Anchieta, Neuza Bernardes também, Júlio César Bueno, a Daiane lá em São Manuel, o Fábio, Tereza Lodi, Machado, Cleusa, o Antônio Rosseto, a Carmita, como sempre. Boa tarde, gente.
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23: A transmissão dos eventos ao vivo da Câmara Municipal de Campinas na TV Câmara será interrompida durante o horário eleitoral gratuito, de acordo com as determinações da Justiça Eleitoral, mas a exibição permanece contínua no canal da TV Câmara no YouTube. A propaganda eleitoral gratuita para as eleições de 2026 será exibida de segunda a sábado até o dia 1º de outubro, 3 dias antes do primeiro turno. Serão 2 blocos de 25 minutos, um das 13 às 13h25 e o outro das 20h30 às 20h55, totalizando 50 minutos diários. Durante esse período, as transmissões ao vivo das atividades da casa, como reuniões ordinárias, extraordinárias, reuniões de comissões, reuniões solenes, entre outros, serão automaticamente interrompidas para a exibição da propaganda gratuita. Já no canal do YouTube da TV Câmara Campinas, a transmissão dos eventos será contínua. A emissora ainda exibirá inserções de 30 segundos dos partidos e coligações distribuídas ao longo da programação, com trabalhos técnicos de Maurício Vicenzi, Isabela Santos para o Minuto Câmara.
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1: Agora 2 horas 8 minutos, Educativa. Boa tarde.

0: Educativa sempre conectada com Campinas 2:17.
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0: Educativa sempre, sempre conectada com Campinas. Laís está com a gente. Boa tarde. Adilson de Vinhedo, um abraço, Adilson. E o Nenon José, ele é nosso fã. É Nenon José, isso mesmo, né? Que é o tio do Adilson. Um abraço. Meu amigo Adilson do Telesp, eu quero mandar um abraço pro seu José do Jardim Telesp, né? Alô, seu José, um abraço pro senhor aí. Obrigado pela audiência, viu? Ele mandou ligar para ele, passou o telefone, mas não atende, né? Um grande abraço, seu José. 2:26. O Zibinho também está com a gente. Obrigado aí a todos pela audiência. Lúcia Oliveira, lá de Itatiba. Obrigado, viu? Educativa sempre conectada com Campinas.
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1: O Hospital de Clínicas da Unicamp voltou a integrar a lista das melhores e mais respeitadas instituições de saúde do planeta no levantamento internacional World's Best Specialized Hospitals 2027, elaborado e divulgado mundialmente pela revista norte-americana Newsweek, em parceria com a empresa global de inteligência e análise de dados Statista. Em um ambiente amplamente dominado por grandes redes hospitalares privadas e por centros de saúde localizados nas principais capitais do país, o HC da Unicamp se sobressai como a única instituição com atendimento integralmente voluntário voltado ao Sistema Único de Saúde no interior de São Paulo, a figurar neste levantamento global. O HC teve destaque nas áreas de endocrinologia, onde conquistou a 76ª posição mundial, e de pediatria, que figurou em 179º lugar na listagem global. O setor focado na saúde infantil no complexo hospitalar é historicamente reconhecido por resolver casos raros e de extrema gravidade. Da redação da Rádio Educativa, Danilo Fernandes.
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2: 2 horas 31 minutos.
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0: Coldplay na programação da Educativa Paradise. Agora, 14 horas 47 minutos, tem Renato Leal para falar de esportes.
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3: Campeonato Brasileiro da Série B tem hoje duas partidas abrindo a 30ª rodada da competição. Às 19 horas e 30 minutos, no Jorge Ismael de Biasi, Novo Horizontino recepcionando a equipe do São Bernardo. Às 20 horas e 30 minutos, o segundo jogo e último desta sexta-feira no Oba, clássico entre duas equipes tradicionais da Série B, entre Vila Nova e Londrina. Amanhã, mais três partidas sendo disputadas. No Germano Krieger tem Operário de Ponta Grossa contra o Ceará, clássico pernambucano nos Aflitos, às 16h30, entre Náutico e Sport Recife, além de outro clássico, agora goiano, envolvendo Goiás e Atlético Goianiense. No domingo tem Criciúma e Avaí, CRB e Cuiabá, Fortaleza e Atletic. Segunda-feira, América Mineiro e Juventude, e na terça-feira, Botafogo de Ribeirão Preto e Ponte Preta. Para a Educativa, Renato Leal.
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0: São 14 horas e 49 minutos, 994-780062 é o WhatsApp da Educativa para você contar para a gente de onde você nos ouve, de onde você nos acompanha. Boa tarde, Fernanda Sintra, o Ronilson Santos, o pessoal da Roda Mix lá do Guanabara. Obrigado pela audiência, tá bom? Um abraço para a Tereza no São Bernardo, Ailton da Oficina Bom Tempo lá no Taquaral. Obrigado a todos vocês aí pela audiência. A Neuza Bernardes também está me ouvindo lá na Chácara do Vovô. Obrigado a vocês, tá bom? 994-780062, WhatsApp da Educativa Campinas.
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0: Educativa sempre conectada com Campinas, 3 horas, 1 minuto. Um pequeno intervalo e já voltamos.
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25: O vereador Benê Lima protocolou um projeto de lei na Câmara Municipal de Campinas que institui o Programa Municipal de Incentivo à Segurança no Comércio Noturno, destinado a estabelecimentos comerciais que funcionam no município entre as 23 horas e as 5 horas da manhã. A proposição tem o objetivo de estimular a adoção de medidas de segurança por estabelecimentos noturnos e a adesão é voluntária. Os comércios aderentes poderão implementar um botão de pânico ou dispositivo de alarme silencioso com um acionamento direto à guarda municipal. Um sistema de monitoramento por câmeras de segurança nas áreas de atendimento ao público, com armazenamento das imagens por prazo mínimo de 90 dias. Além de uma iluminação adequada.

0: atuada nas áreas externas e nos pontos de atendimento ao público. O projeto segue em tramitação na Câmara Municipal de Campinas, com trabalhos técnicos de Maurício Vicenzi, Isabela Santos para o Minuto Câmara.
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3: Agora são 15 horas mais 9 minutos, Educativa, e a nossa tarde educativa sempre com muita música gostosa para você. 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Boa tarde.
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0: Educativa sempre conectada com Campinas. Vamos juntos até às 16, agora tem notícias e eu volto já.
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2: Campinas subiu uma posição em ranking internacional e conquistou a terceira posição de melhor cidade brasileira para investimentos. Ela ultrapassou o Rio de Janeiro e também se fortaleceu como melhor município do interior do Brasil. É o que aponta o Global Cities Index 2026, estudo realizado pela consultoria britânica Oxford Economics, que avaliou 1.000 cidades em todo o mundo. A empresa é especializada em dar suporte para empresas decidirem suas estratégias de crescimento, definir novas oportunidades e otimizar as operações. Na nova edição, Campinas, classificada em 463º lugar no ranking geral, avançou uma colocação, sendo superada no Brasil apenas por duas capitais. São Paulo apareceu em 292º lugar, subindo 11 posições e se colocando como a segunda melhor da América Latina. A liderança ficou com Buenos Aires, que ocupa o 138º lugar. O estudo apontou Brasília na 335ª posição. Já o Rio de Janeiro caiu 38 posições em relação a 2025, passando de 449º para 487º. Campinas superou outras 25 cidades brasileiras que aparecem no ranking do estudo, à frente de capitais como Florianópolis, na 498ª colocação, e Belo Horizonte na 533ª e Curitiba na 590ª posição. Da redação da Rádio Educativa, Danilo Fernandes.
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0: Agora 15 horas 33 minutos. Boa tarde.

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1: Placar News. 10 atletas do Judô Campinas estarão a partir de amanhã no Campeonato Paulista Aspirantes, que vai ser disputado na cidade de Marília. Conquista veio após ótimos resultados no Interregional de Araras, onde a equipe brilhou com 6 medalhas de ouro e uma medalha de bronze, garantindo assim o primeiro lugar na classificação geral da competição. Os judocas classificados representam diversas categorias, vão de sub-9 até adulto e sempre sob a orientação do sensei Pedro Cruz no Centro de Treinamento de Lutas do Taquaral. A expectativa é realmente de que outras medalhas sejam conquistadas agora na fase mais importante da competição, que reunirá mais de 1000 atletas ligados à Federação Paulista de Judô, representando cidades de todo o interior do estado de São Paulo. Para a Educativa, Renato Leal.
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2: Educativa, 10 minutos para as 16h.

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8: A Escola do Legislativo de Campinas, em parceria com a Coordenadoria de Desempenho e Desenvolvimento da Casa, vai realizar uma roda de conversa sobre saúde mental no trabalho, cuidar de si e das relações pessoais. O encontro, que vai acontecer no dia 29 de setembro, 1h30 da tarde, faz parte das ações do Setembro Amarelo, campanha nacional de conscientização sobre a importância da saúde mental e da valorização da vida. As atividades serão ministradas por Heloísa Aparecida de Souza, que é professora e supervisora de estágio do curso de Psicologia da PUC Campinas. A participação é aberta ao público. Com trabalhos técnicos de Maurício Vicenzi, Isabela Santos, para o Minuto Câmara.
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0: Na Educativa você curtiu Rita Lee on the Rocks, 4 horas 25 minutos agora.
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0: Agora 4 horas 30 minutos na Educativa. Tem notícias e eu volto já.
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2: A banda sinfônica da Unicamp faz concerto especial em homenagem a Carlos Gomes nesta sexta-feira à noite no Teatro Luiz Otávio Bournier, do Centro de Convivência Cultural. Sob a regência do maestro Fernando Réu, o concerto Carlos Gomes Apresenta o Brasil fará uma viagem pelo tempo, começando com obras de Carlos Gomes, em seguida dando um panorama da música brasileira do século XX, sinfônica e popular, passando por todas as regiões do Brasil. Serão executadas peças como Batuque, da Suíte Nordestina de Lourenço Fernandes, Duda, Retrato do Brasil, de Hudson Nogueira, Ponteio, de Edu Lobo, e Baião de Lacan, de Ginga e Aldir Blanc. O concerto da Banda Sinfônica da Unicamp é nesta sexta-feira, às 8 da noite, no Centro de Convivência Cultural. A entrada é de graça e o Centro de Convivência fica na Praça Imprensa Fluminense, no Cambuí. Esse e outros eventos culturais você pode conferir no site campinas.sp.gov.br/eventos. Da redação da Rádio Educativa, Danilo Fernandes.
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2: Os clubes brasileiros receberão em 2026 cerca de 1 bilhão das casas de apostas, mas esse montante equivale a 7% das receitas totais do futebol nacional. O dado mostra que, embora as bets tenham se tornado patrocinadoras dominantes nas camisas, sua participação financeira ainda é pequena diante de outras fontes de arrecadação, como direitos de transmissão, bilheteria e patrocínios tradicionais. O estudo revela que a dependência dos clubes em relação às apostas é menor do que se imaginava, mas o setor ganhou relevância por garantir contratos de visibilidade e liquidez imediata. A discussão sobre a regulação das bets e possíveis restrições preocupa dirigentes, já que a perda desses patrocínios poderia agravar a crise financeira de várias equipes. Para a Educativa, Renato Leal.
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3: Agora 4 horas mais 48 minutos na Educativa. Iraci de Oliveira, muito boa tarde. Também curtindo a nossa programação, a Laís está curtindo a gente, boa tarde. Valdecir, o Ronilson, pessoal da Roda Mix também. O Zago, Robson Zago, lá do Garcia. Vera Herculino, lá de Valinhos. Obrigado a todos vocês aí pela audiência, viu? Sempre curtindo aí a nossa programação. Tem mais gente chegando aqui, só não tem o nominho, deixa eu ver de quem é. Um abraço aí para Elza também, a Elza Leonel, né? A Wanda, lá na Padre Anchieta também. Obrigado. Agora 4 horas e 50 minutos.
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Ao som do Robin Gibb Boys, do Falling Love, tô indo embora. Convido você para ficar comigo amanhã, 7 da manhã, aqui na Educativa. 7h20, tem o horário eleitoral gratuito, né? Das 7h20 às 10, o nosso Sábado Hits, com muita música dos anos 70, só música de saudade para você. Um abraço, até amanhã.

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1: A Câmara Municipal de Campinas avalia o estado de conservação do acervo de obras da Câmara, que conta a história da cidade e do Legislativo. A avaliação permitirá identificar as condições de cada item e definir as medidas necessárias para que esse patrimônio continue sendo preservado e acessível às próximas gerações. A avaliação faz parte do processo de catalogação e documentação museológica da coleção da casa. A pesquisa reúne informações sobre cada obra e permite definir os cuidados necessários para a sua conservação. As intervenções podem variar de procedimentos mais simples, como higienização, até trabalhos de restauração, troca de molduras e vidros. Com trabalhos técnicos de Maurício Vicenzi, Isabela Santos, para o Minuto Câmara.
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2: O ato da mesa número 17 de 2026, publicado no Diário Oficial do Legislativo, recomenda e estimula a prática da autodescrição em eventos institucionais da Câmara Municipal de Campinas. O recurso permite que pessoas cegas ou com baixa visão tenham acesso a informações visuais sobre os participantes e o ambiente durante eventos presenciais e transmissões da TV Câmara. A iniciativa faz parte das ações do Setembro Verde, mês dedicado à conscientização sobre a inclusão social e à defesa dos direitos das pessoas com deficiência. De acordo com o ato, a autodescrição pode ser realizada pela mesa diretora, vereadores, autoridades, palestrantes, convidados e demais participantes que fizerem uso da palavra. Antes de iniciar a fala, devem ser apresentadas de maneira objetiva e voluntária informações como nome, cargo ou função, características gerais da aparência, vestimentas e acessórios. A Câmara Municipal de Campinas realiza durante o Setembro Verde ações voltadas à acessibilidade e à conscientização sobre os direitos e a inclusão das pessoas com deficiência. Com trabalhos técnicos de Maurício Vicenzi, Isabela Santos para o Minuto Câmara.
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3: Muito boa noite, ouvinte da Educativa. Eu sou Danilo Fernandes e este é o Circuito Cultural, programa semanal sobre arte e cultura da Educativa. Até às 7 da noite, ao som do melhor da MPB, apresentamos boas opções de diversão e arte para quem vive ou circula por Campinas e região. No programa desta semana, damos destaque a um show que mistura mágica e teatro e a uma peça de teatro que discute as agruras vividas pelas mulheres durante a fase da menopausa. Também falamos do show de uma importante cantora italiana com músicos de Campinas e do lançamento de um livro sobre os mais significativos discos lançados por músicos brasileiros no ano de 1985. Fique na sintonia e aproveite para se programar para os próximos dias. Hoje é dia 25 de setembro de 2026, agora são 6 horas e 9 minutos. Estamos com 28 graus em Campinas, umidade relativa do ar de 56%, começando aí a onda de calor que deve ir até quarta-feira da semana que vem. E a gente começa o programa de hoje ouvindo Clara Nunes, Fado Tropical, de Chico Buarque.

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Nós ouvimos Caetano Veloso interpretando Chuvas de Verão e antes Clara Nunes interpretando Fado Tropical de Chico Buarque e Rui Guerra. Daqui a pouco a gente volta com a nossa primeira dica de cultura do programa de hoje. Agora vamos ouvir algumas inserções do horário eleitoral gratuito.

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14: Voltamos com o Circuito Cultural desta sexta-feira, dia 25 de setembro de 2026. Agora vamos à nossa primeira dica de cultura do programa de hoje, que é o espetáculo Experimento do Invisível, que o mágico Marcelo Moraes apresenta hoje e amanhã à noite no Teatro do Sesc. No palco, um homem relembra o primeiro espetáculo de ilusionismo que assistiu com um mágico estranho e misterioso que fazia números de tirar o fôlego. Na trama que mistura teatro e mágica, ficção e realidade se confundem à medida que o narrador mágico cede o protagonismo ao público. Eu conversei com o ator e mágico Marcelo Moraes por telefone ontem sobre Experimentos do Invisível. Acompanhe a entrevista.
15: Fala então um pouco como é esse espetáculo, o que a gente vai poder estar vendo aqui em Campinas, sexta e sábado.
16: Então, Experimento do Invisível é uma peça que mistura teatro e mágica de uma maneira bem diferente, assim, porque normalmente mágica é apresentado, né, como um show de mágica, né? E aqui não, nessa peça tem uma dramaturgia, tem uma história ficcional. Então, o espectador está assistindo uma história e, ao mesmo tempo, participando das mágicas. É bem participativo também, né? Então, quase todos os números de mágica têm participação, então... É uma mistura diferente, assim.
15: É, eu me lembro que eu li uma vez que todo mágico é um ator que, na verdade, está representando um mago, né?
16: Sim, sim. Inclusive, eu uso essa frase na peça. Tem essa brincadeira, né?
15: Mas você faz a peça toda sozinho, não tem outros participantes a não ser o público, né?
16: Exatamente. É um solo, mas eu faço duas personagens. Essa aqui é a brincadeira que eu tô contando... Esse narrador, né, tá contando a história de um espetáculo de mágica que ele assistiu no passado.
15: Uhum.
16: E aí, às vezes, eu faço o narrador e às vezes eu faço o mágico, né?
15: Entendi. Me fala um pouco sobre a tua trajetória artística, Marcelo.
16: Eu sou ator, eu sou formado na Unicamp, né? Então, ir para Campinas é muito legal, né? Tá indo com essa peça.
15: Uhum.
16: E eu me formei em artes cênicas na Unicamp. E já faz uns 13 anos que eu comecei a estudar mágica por causa de um papel que eu comecei num espetáculo de máscara com a Tish Viana, que também é diretora aí de Campinas, né? Ela mora em Barra Geraldo, do Barracão Teatro, exatamente. E aí eu fiz um personagem que era um mágico. E aí eu comecei a estudar, comecei a achar legal e continuei levando isso com um outro grupo que eu tenho, né? Que chama Desembargadores do Furgão. E a gente tem vários espetáculos com as mesmas máscaras. Então, eu continuei fazendo esse papel do mágico em vários espetáculos, né?
15: Uhum.
16: E aí fui desenvolvendo cada vez mais, até que agora eu tô fazendo esse espetáculo já numa outra linguagem, né? Que aqui eu uso baralho. No espetáculo de máscara eu não faço com objetos pequenos, né? São mágicas maiores.
15: Uhum. E há quanto tempo você tá fazendo esse espetáculo Experimento do Invisível?
16: Eu estreiei no finalzinho de 2024.
15: Uhum.
16: E realmente só como um teste, assim, eu decidi, eu aluguei um espaço muito pequenininho, fiz um combinado de bilheteria, assim, um lugar que tinha 20 lugares, assim, e eu ia fazer só um final de semana meio para experimentar mesmo, assim, né? E foi muito legal, assim, esgotaram os ingressos, eu falei, vou abrir mais um. E aí fui abrindo, né? Aí terminou 2024, 2025 eu reestreiei, já investindo um pouco, assim, num cenário melhor, num figurino melhor.
3: Sim.
16: E fui para um teatro maior, né? Fiquei num teatro lá de 50 lugares, fiquei o primeiro semestre quase inteiro lá, e aí depois fui para um teatro de 100 lugares, assim, sempre alugando teatro, sempre de forma muito independente, assim, né? Uhum. Vivendo só de bilheteria e do boca a boca do público, assim, né? Isso estava sendo muito legal.
3: Uhum.
16: E enchendo o teatro, né? Esses teatros por onde eu passei, então foi uma resposta muito legal, assim, né? 2025 inteiro eu fiquei, assim, sobrevivendo de bilheteria, né? O que é uma coisa bem difícil, né, no Brasil.
15: Bom, agora você vai se
16: e apresentar. E aí comecei a circular por Sesc, exato.
15: Você já fez outros Sescs, não? Esse é o primeiro?
16: Eu fiz bastante Sesc. Eu, no finalzinho já de 2025, que aí eu comecei a cair nos circuitos, assim, do Sesc.
3: Sim.
16: Porque me chamaram para apresentar no Festival Internacional de Circo, né? Que eu chamo Circos, né? O Festival Internacional de Circo do Sesc, que acontece em São Paulo.
3: Uhum.
16: E os programadores de outras unidades vão assistir. Então, acabou que muitos programadores viram e aí gostaram. Então, eu fiz já bastante no interior, né? Fiz Sorocaba, Rio Preto, Franca, Bauru, Jundiaí. Fiz bastante, assim, né? E aqui em São Paulo eu fiz uma temporada no Pompeia, no Sesc Piranga, no Vila Mariana. Já estou circulando bastante, né?
14: O espetáculo Experimentos do Invisível, com o ator e mágico Marcelo Moraes, tem sessões hoje, às 8 da noite, e amanhã, sábado, às 7, no Teatro do Sesc. Os ingressos custam R$ 50,00, com meia entrada para estudantes e idosos. O Sesc Campinas fica na rua Dom José I, número 270, no Bonfim, próximo à rodoviária. Agora são 6 horas e 24 minutos. A gente segue na programação musical do Circuito Cultural, ouvindo Chico Buarque. Bárbara.

0: Nós ouvimos Chico Buarque com Bárbara, canção que foi composta por ele e por Rui Guerra para a peça Calabar, o Elogio da Traição, de 1972. A peça, depois de vários meses de ensaio, foi totalmente proibida pela censura, um dos maiores prejuízos do teatro brasileiro. A peça não pôde ser apresentada, mas depois Chico gravou o LP em 1973. Chico canta Calabar, mas aí a palavra Calabar foi proibida pela censura, então ficou só Chico canta, a trilha sonora dessa peça que ele escreveu junto com Rui Guerra. Agora são 6h27, pois bem, a gente está tocando Chico Buarque porque agora a gente vai dar mais uma dica de cultura aqui no programa e vai falar sobre uma cantora italiana que gravou Chico Buarque.
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0: A gente ouve ao fundo a cantora italiana Susana Stivali cantando Valsinha, uma versão que ela fez para o italiano dessa música de Chico Buarque. E a Susana faz show neste sábado à noite na Rabeca Cultural em Souzas, aqui em Campinas. A apresentação reúne no palco, além da artista, a cantora e professora da Unicamp Regina Machado, a pianista Thais Nicodemo, o pianista e acordeonista Guilherme Ribeiro, o baixista Zé Alexandre Carvalho e o baterista Leandro Barsalini. O encontro entre eles nasceu no intercâmbio entre o Conservatório Licinio Refici de Frosinone, na Itália, e o Instituto de Artes da Unicamp. A partir desta aproximação, os músicos desenvolveram uma apresentação dedicada à canção brasileira, criando um espaço de troca entre diferentes experiências de interpretação, arranjo e performance. Ligada ao jazz, Susana Stivali é cantora, compositora e professora de canto. Formada pela Berklee College of Music, construiu uma carreira que inclui trabalhos e apresentações ao lado de nomes como Lee Konitz, Miriam Makeba, Chico Buarque, Jacques Morellenbaum e Fred Hirsch. Também participou de festivais e circuitos de jazz na Itália e em outros países, incluindo Brasil, Estados Unidos, África do Sul e Malta. Entre os músicos brasileiros do encontro estão artistas com forte atuação no ensino, pesquisa e produção musical. A Regina Machado, professora de canto popular da Unicamp, tem uma trajetória que passa pela interpretação, composição e pesquisa da canção brasileira, além de trabalhos com artistas como Tom Zé, Cristóvão Bastos, Marco Pereira e Gal Costa. A Thais Nicodemo é pianista, compositora, arranjadora e pesquisadora, também professora do Departamento de Música da Unicamp, assim como o Zé Alexandre Carvalho, que atua como instrumentista, pesquisador de música brasileira e trabalhos ligados à performance e práticas coletivas no contrabaixo. Na bateria está Leandro Barsalini, professor e pesquisador do Instituto de Artes, o pianista, acordeonista, compositor e arranjador Guilherme Ribeiro, traz para o encontro uma trajetória construída ao lado de artistas como Dominguinhos, Paulo Moura, João Donato, Celso Zipossi e Guilherme Ribeiro, que também é formado em música na Unicamp. Eu conversei com a Susana Stivali por telefone sobre o show e sua colaboração com músicos de Campinas, inclusive o Camachado, fundador da Rabeca Cultural. Ela participa de duas faixas do mais recente CD do K e outros músicos aqui brasileiros. Acompanhe a entrevista.
2: Susana, você inclusive participou do CD do Camachado, então você já tem uma ligação com a Rabeca Cultural. Já se apresentou aqui outras vezes. Como é que vai ser esse show com esses convidados, com a Regina, com o Zé Alexandre, sim, e com a Thaís?
3: Assim, eu já tenho uma ligação com Camachado, com a Rabeca, porque eu já toquei lá no ano passado e colaborei no CD no último CD de Camachado. Assim, é um querido amigo. Eu estimo muito ele, o trabalho que está fazendo com a Rabeca. É um lugar maravilhoso de arte, de cultura, de encontro. Assim, sou muito, muito feliz de ter essa convida de novo. E, essa vez eu vou lá com um show com muitos grandes músicos e amigos incríveis, músicos e que são Regina Machado, cantora, compositora, e Thais Nicodemo, una grande pianista, e Zé Alexandre Carvalho, bassista, Leandro Barsalini, batteria, e il querido amico sanfonista e pianista Guilherme Ribeiro. Guilherme Ribeiro foi a pessoa che mi deu la occasione di conhecer Machado e conhecer esse espaço maravilhoso que é a Rabeca. E assim, sou muito feliz porque vai ser um encontro entre a música brasileira, a música popular brasileira, o jazz e o idioma, o meu idioma italiano. Assim, vamos, eu e Regina vamos cantar vamos trocar canções em italiano, em português, com diferentes versões que eu fiz. E assim, será um encontro maravilhoso entre diferentes estilos e diferentes idiomas e com esse músico assim, incrível.
2: Que canções, que músicas que vocês vão mostrar? Vai ter Chico Buarque, que você gravou, por exemplo?
3: Sim, assim, vamos fazer músicas do meu CD, algumas músicas do meu CD, Caro Chico, que é um CD, é uma homenagem a Chico Buarque de Holanda, gravado pela Biscoito Fino alguns anos atrás. Uhum. E depois vamos fazer algumas músicas da tradição da música brasileira, da música popular brasileira, como, por exemplo, Luz Negra, Ave Rara, Dia do Lobo e algumas outras músicas que vêm da tradição italiana, como, por exemplo, vamos tocar também uma música de Ennio Morricone. Assim, será tudo muito diferente e muito rico de diferentes tipos de estímulos.
2: Você está aproveitando que você está no Brasil, você está fazendo outro show, você vai gravar hoje, né? Me conta um pouco como é que está sendo essa tua estadia no Brasil.
3: Ah, sim. Essa vez são 2 meses que eu estou aqui, porque eu fui convidada como uma sorta de professora visitante na Unicamp, dalla professora Regina Machado. E assim, todos os músicos fanno parte da Unicamp, sono professori da Unicamp, eccetto Guilherme Ribeiro, perché temos essa collaborazione con il mio conservatorio na Italia. Uhum. E assim, nasceu esse projeto desde essa colaboração, foi muito bom. E eu estou fazendo outro show também, eu fiz um show no Conservatório de Tatuí com a Big Band de Jazz, uhum, no mês passado, e agora eu estou trabalhando com Anello Sesteto, e Anello é uma instituição aqui em Campinas, e vou gravar alguma coisa com eles e vou me apresentar com eles no Cine Teatro Italia no Rio Claro, e vou tocar também no Alma em Campinas no dia 29. Eu já fiz outro show em São Paulo também, assim, muitas coisas, muitas colaborações, como sempre, porque todas as vezes que eu vou no Brasil, eu sempre tento de colaborar com amigos e músicos, porque é muito interessante, estimulante, muito importante para a minha crescita, se fala, crescita como artista.

O show da cantora italiana Suzana Stivali e músicos de Campinas é neste sábado, às 8 da noite, na Rabeca Cultural. Os ingressos custam R$100, com meia entrada para estudantes idosos e quem doar 1 quilo de alimento não perecível. A Rabeca Cultural fica na Avenida Dona Maria Franco Salgado, número 250, em Souzas.

0: Nós ouvimos Djavan e Olivia Byton com Imagina, de Tom Jobim e Chico Buarque, da trilha sonora original do filme Para Viver um Grande Amor, de 1983. Nossa terceira dica de cultura do programa de hoje é uma peça de teatro de grande sucesso que volta a Campinas neste domingo no Teatro Oficina do Estudante Iguatemi, Mulheres em Chamas. Montagem com direção de Paula Cohen, que reúne criadoras de grandes sucessos para abordar com humor e afeta um tema ainda cercado de tabu. Três mulheres com mais de 40 anos presas em um elevador, 17 minutos sem sinal, sem ventilação e sem filtro. Assim começa a peça Mulheres em Chamas, criada e protagonizada pelas atrizes Camila Rafante, Juliana Araripe e Mia Mello, nomes ligados a sucessos como Mãe Fora da Caixa e Confissões de Mulheres de 30. O espetáculo traz à cena um tema urgente e ainda pouco representado no teatro, a menopausa. Com humor, franqueza e sensibilidade, a peça quebra o silêncio sobre uma fase que atravessa a vida de todas as mulheres, mas que ainda é cercada de tabu e desinformação. A montagem equilibra o riso com a vulnerabilidade para romper com o silêncio secular em torno da menopausa, muitas vezes vivida na solidão por gerações anteriores. Durante o confinamento forçado dentro de um elevador, as personagens compartilham angústias, memórias e delírios atravessados por mudanças no corpo, pressão social e medo de perder o desejo. Eu conversei com a atriz Juliana Araripe sobre Mulheres em Chamas. Acompanhe a entrevista.
1: Passado, eu me lembro que eu entrevistei a Mia Mello. E aí,
2: sim,
1: eu estava ouvindo a entrevista agora e ela contou que vocês eram quase vizinhas e que assim, a peça surgiu de uma situação dela, sentiu os primeiros fogachos e tal. E aí eu imagino que ela tenha conversado com você, depois vocês agregaram a Camila, enfim, me conta um pouco como é que foi isso e como é que está sendo a peça que estava recém-nascida. Ela falou em outubro do ano passado, tinha 4 meses e agora já tem aí mais de 1 ano que vocês estão fazendo sucesso, né, com essa peça.
2: Isso, eu acho que o sucesso da peça se deve muito à nossa amizade, à amizade da Camila, minha e da Mia, as nossas experiências, né, que a gente escreveu esse texto juntas, falando do que a gente estava vivendo, do que as nossas amigas estavam vivendo, e a Mia era minha vizinha mesmo, então um dia ela me falou, vamos ser amigas, e eu falei, gente, que maluca, adorei ela, e aí a gente ficou amiga, e eu já era amiga da Camila, e apresentei as duas, e a gente resolveu fazer esse texto, porque Camila e eu já tínhamos feito um sucesso no teatro, que era Confissões das Mulheres de 30, A Mia também já tinha feito um sucesso, que era Mãe Fora da Caixa, tinha essas experiências, e aí a gente resolveu fazer Mulheres em Chamas, e a gente já está há mais de 1 ano em cartaz, e é impressionante, assim, todos os lugares que a gente volta depois, porque o público gosta muito, e Campinas é uma praça muito especial, né? O público de Campinas é um público muito bom, então a gente adora se apresentar aí, vai ser um prazer voltar, e vamos fazer uma sessão às 20h e abrimos uma sessão extra às 18h.
1: Pois é, que sucesso, já esgotou uma e já abriu outra extra, né?
2: Graças a Deus.
1: A peça começa com vocês três presas num elevador, né?
2: Diz
1: o texto aqui, 17 minutos sem sinal, sem ventilação e sem filtro. Aí depois, como é que se desenvolve isso? Existe uma história, são conversas de vocês três, como é que funciona isso?
2: Então, é uma história dessas três mulheres, né, que ficam presas no elevador. E acho que é uma situação, a urgência da situação, ela começa a catapultar conversas que você nem tem nem com as suas amigas mais íntimas, às vezes nem com o terapeuta. Então, elas têm um fogacho juntas. E aí, o que está acontecendo dentro delas vira o universo hormonal que se passa fora do elevador, que é um lugar meio surrealista da peça. E, normalmente, as mulheres dão muita risada, então são os hormônios em greve. O que acontece dentro delas, né? A testosterona, o estrogênio e a progesterona em greve. Aí tem o monólogo do primeiro pelo pubiano branco. Tem umas coisas muito engraçadas que acontecem no universo hormonal.
1: E
2: vão
1: aí
2: permeando as histórias do elevador, né? É como se o elevador, alguma sensação que elas falam, algum tema que elas falam no elevador, abrir-se para esse universo hormonal que acontece em outro lugar, com outra luz, com outro som, e é muito divertido.
1: E aí elas saem do elevador e a peça continua.
2: Sim, elas estão o tempo inteiro presas, só que esse universo hormonal, ele permeia esse lugar do elevador, entendeu? Então, assim, é como se o que acontecesse dentro delas, elas mostrassem para o público, visualiza, e eles visualizam o que está dentro delas. Então, é muito engraçado.
1: E como é que tem sido a reação? O público é mais, tem mais mulheres, mais homens, os homens também se divertem, entendem?
2: Olha, é muito legal o feedback que a gente tem dos homens, porque eles falam, eles morrem de rir. Muitas vezes eles vêm arrastados pelas mulheres, mas eles saem muito felizes e falando: gente, achei que a minha mulher, que era realmente uma coisa só da minha mulher, e toda mulher está passando por isso. Então acho que a gente ainda faz um, a gente ainda presta uns serviços para os casamentos.
1: De informação pública, né? Porque na verdade a menopausa é algo sobre quando se falava muito. Agora, nos últimos tempos, até na entrevista com a Mia, eu falei isso. Acho que porque jornalistas, atrizes estão chegando nessa fase da vida e começa a se falar mais sobre isso, porque era um assunto pouco falado antigamente,
2: Era um tabu, né? As mulheres, elas sentiam tudo isso sozinhas, não tinham direito de falar, e elas tinham muita vergonha de falar que estavam na menopausa, né? Então, acho que poder falar, elas poderem se sentir representadas na peça, é uma coisa muito importante. Então, elas saem da peça muito felizes, muito emocionadas também, e querendo fazer muitas coisas, sabe? E entendendo que mulheres em chamas. Somos sim cheias de fogacho, mas também estamos em chamas pela vida, temos vontade de viver, estamos no auge da criação.
1: Exatamente. A Mia falava isso, a gente ainda tem talvez mais 40 anos de vida, quer dizer, a menopausa não é um fim, é o fim do período reprodutivo, mas tem muita vida ainda pela frente.
2: Exato.
0: A peça Mulheres em Chamas, com as atrizes Camila Rafante, Juliana Araripe e Mia Mello, dirigidas por Paula Cohen, tem sessões no Teatro Oficina do Estudante Iguatemi, tem duas sessões neste domingo. A das 6 da tarde, que já está com ingressos esgotados, e a sessão extra às 8 da noite, que ainda tem ingressos disponíveis, e eles custam entre 120 e R$ 150, com meia entrada para estudantes e idosos. O teatro fica no terceiro piso do Shopping Iguatemi, na Avenida Iguatemi, número 777, na Vila Brandina. Agora são 6h46, a gente vai ao Minuto Câmara e já volta.
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4: A ouvidoria da Câmara Municipal de Campinas foi contemplada com o selo TCE Ouvidoria Cidadã no âmbito do Programa de Aperfeiçoamento e Fortalecimento das Ouvidorias Municipais, promovido pelo TCE São Paulo. A entrega do selo será realizada no dia 5 de outubro, às 10 horas, no Auditório Nobre Professor José Luiz de Anhaia Melo, em São Paulo. A iniciativa contempla ouvidorias formalmente instituídas nas câmaras municipais e prefeituras e considera diferentes níveis de maturidade e qualidade dos serviços oferecidos à população, com trabalhos técnicos de Maurício Vicenzi, Isabela Santos para o Minuto Câmara.
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0: Agora são 6h47, a gente está aqui no Circuito Cultural até às 7 da noite. Eu, Danilo Fernandes, trago para você dicas de cultura aqui, dicas de eventos culturais para você participar aqui em Campinas, sempre ao som do melhor da MPB. E agora a gente vai juntar as duas coisas, porque a gente vai falar de um livro sobre música brasileira, que fala sobre os discos mais significativos de 1985. E um deles foi da Elba Ramalho, se chamou Fogo na Mistura, e que tinha esta música aqui. Talvez um dos grandes sucessos do disco.

0: De volta para o aconchego de Nando Cordel e Dominguinhos, na voz de Elba Ramalho, que ela gravou no LP Fogo na Mistura, em 1985. E onde você estava em 1985? Eu estava estudando, eu estava ainda no segundo grau, ensino médio atualmente, e em São José dos Campos, ainda não estava fora de Campinas. Ainda que a vivência seja uma moeda inegociável, é possível reconstruir boa parte das informações produzidas há tempos. O organizador do livro 1985, ano que repaginou a música popular brasileira, Célio Albuquerque, estará em Campinas neste sábado à tarde na Livraria Leitura do Shopping Parque Dom Pedro para conversar sobre as diversas nuances de um ano que foi bem além do primeiro Rock in Rio. Com prefácio do jornalista José Emílio Rondô, o livro, editado pela Garota FM Books, é recheado de histórias que marcaram a época. A obra repete a parceria do livro anterior, 1979, o ano que ressignificou a MPB, do mesmo organizador, lançado também pela mesma editora em 2022. Em 1985 estão presentes textos sobre 85 discos nacionais lançados naquele ano, escritos por jornalistas especializados, pesquisadores musicais e por artistas que produziram os álbuns na época. O livro conta ainda com verbetes com mais de 50 outros álbuns comentados, um capítulo sobre os compactos, que eram os singles daquela época, e outros 4 artigos sobre política, sociedade e Rock in Rio, proporcionando ao leitor uma experiência de imersão quase completa. É uma oportunidade rara de ver várias visões diferentes sobre lançamentos musicais que mostram o quão plural e importante foi o ano de 1985 para a música popular brasileira. Eu conversei com o Célio Albuquerque, organizador do livro, sobre a obra. Acompanhe a entrevista.
1: Surgiu a ideia de escrever esse livro, 1985, o ano que repaginou a música popular brasileira.
2: É, na verdade, ele é uma sequência de 2 livros anteriores. Uhum. É, em 2013, 2014, nós lançamos o 1973, o ano que reinventou a MPB, que era a partir de alguns lançamentos marcantes do ano de 73, como o primeiro disco do Raul Seixas, o primeiro disco do Sérgio Sampaio, o primeiro disco do Gonzaguinha, Secos e Molhados. Aí, na sequência, a gente fez um sobre 1979, um ano marcado pela explosão da produção independente, com o sucesso radiofônico e de vendas do Boca Livre, e a presença das mulheres como compositoras. Então, os primeiros discos da Fátima Guedes, da Ângela Rorô, da Joana. E, na sequência, a gente começou, os autores e eu começamos a conversar e percebemos que 85 era um ano que ele tinha alguns pontos nervosos e interessantes a serem explorados, que é o ano que o Brasil começa a respirar a democracia, uhum. O ano do primeiro Rock in Rio, e, curiosamente, foi o ano que a indústria investiu em samba. Por quê? Porque no ano anterior o AGP vendeu muitos discos e vários discos de samba entraram nesse caminho. Então a indústria lançou vários discos de samba, Alice Brandão, Dona Ivone Lara, Fundo de Quintal, Almir Neto, Luiz Carlos da Vila. Uhum. Então é um ano que também foi marcado por isso. E como os outros anos, anos múltiplos, né? Você tem lançamentos importantes, como o primeiro disco do Sepultura, tem o disco do Traje a Rigor, que é um disco que vendeu muito, foi muito usado politicamente na campanha do Direta Já e depois incluído no primeiro disco do Ultraje. Então é um ano muito múltiplo e a gente foi pensando em fazer um livro unindo esses 85 discos desse ano.
1: Uhum. Estou vendo aqui que tem RPM, eu me lembro desse disco, Revoluções por
2: Exatamente. Minuto. O RPM, o icônico primeiro disco da Legião. Disco dos Garotos Podres.
1: Titãs, televisão, quer dizer, o rock brasileiro estava forte nesse meado.
2: Exatamente. Do
1: 80, né? Então, você falou do samba, tem rock, mas tem, enfim, tem MPB, Gal Costa.
2: Tem MPB, tem. E tem, curiosamente, 2 discos voltados à poesia, que é o disco A Música em Pessoa, que é um disco que trabalha os poemas musicados do Fernando Pessoa, de seus heterônimos, e tem músicas belíssimas do Dori Caymmi, da Sueli Costa, do Tom Jobim, e é um disco muito forte. E tem também um disco que foge ao estereótipo de que ficou conhecido Sérgio Ricardo, que é um disco em cima de um poema cordel do Carlos Drummond de Andrade, que ele fez uma peça como que acabou se tornando uma trilha sonora de um balé. Então você ouve o disco tem vários movimentos, apesar de ser um cordel, ele brinca com vários estilos musicais. E, curiosamente, mesmo um disco desse que não teve uma venda muito expressiva, até porque esse disco foi uma produção independente, mas é um disco que hoje você consegue ouvir no streaming. Praticamente todos os discos, os 85, a gente consegue ouvir no streaming.
1: São 85 textos assinados por várias pessoas, inclusive por muitos músicos, né?
2: Exatamente. Então, quer dizer, a gente tem o disco do Léo Jaime assinado pelo Léo Jaime, o disco do Guilherme Arantes assinado pelo Guilherme Arantes, da Fátima Guedes assinado pela Fátima Guedes, o do Sai Guarabira assinado pelo Luiz Carlos Sá. O Leone, ao invés de fazer o disco do Kid Abelha, ele optou fazer outro disco. Então o Leone fez o disco do Cazuza, que é um disco que o Leone, de certa forma, parte, porque ele é parceiro do Cazuza no maior sucesso desse disco, que é Exagerado, né?
1: Eu estou vendo aqui que tem Lorena Calabria, tem vários jornalistas, né, também.
2: Isso, a gente tem vários jornalistas, e tem Lorena, Silvio Essinger, Leonardo Lixotti. Alguns, como esse é o terceiro, alguns jornalistas e alguns articulistas, eles estão nos três volumes.
1: Já tinham participado dos outros.
2: Por exemplo, a Lorena já tinha participado em 79, quando ele escreveu do disco da Gretchen.
1: Estou vendo aqui a Astrid Fontenelle.
2: Isso, a Astrid fez o disco da Rita Lee, que é um... Ao você ler, você percebe que é um texto emocional.
1: É um disco que foi marcante na vida dela, imagino.
2: Na vida dela e na relação dela com a Rita e com o Roberto.
1: Quer dizer, imagino que o trabalho teu foi conseguir organizar todo esse monte de textos, né, que acabaram sendo produzidos, escolher as pessoas que iam escrever sobre cada uma delas e juntar tudo isso e fazer um texto de retrospectiva, né, que eu estou vendo aqui, que começa a retrospectiva por Célia Albuquerque, né?
2: Porque aí o que, que a gente... praticamente todos os três livros a gente tem um texto de retrospectiva, um texto de enfoque político e econômico,
1: sim,
2: em outros textos complementares. Aí nesse, além do texto político e econômico do Austin, a gente tem um texto sobre os brasileiros no Rock in Rio, do Luiz Felipe. A gente tem um texto do Ari Peixoto sobre a eleição do Tancredo, esse momento de eleição que aí culmina no discurso do Cazuza durante o Rock in Rio.
0: Também tem um texto sobre esse disco Dia Dorim, Noite Neon, de 1985, de Gilberto Gil, escrito por Lucas Vieira. Nesse disco tem essa música, Nos Barracos da Cidade. O lançamento do livro 1985, o ano que repaginou a música popular brasileira, de Célia Albuquerque, é amanhã, a partir das 16h, na livraria Leitura do Shopping Parque Dom Pedro. A entrada é de graça, o shopping fica na altura do quilômetro 137 da rodovia Dom Pedro I, no Jardim Santa Genebra. 6h59, o Circuito Cultural vai ficando por aqui. Eu, Danilo Fernandes, volto com uma nova edição do Circuito Cultural na próxima sexta-feira, a partir das 18h da noite. A minha última de hoje é essa, justamente Nos Barracos da Cidade, de Gilberto Gil. Um abraço para você, ótimo final de semana e até a próxima sexta. Poder.

0: governo. A primeira determina a proibição das apostas online no Brasil, as chamadas bets, por meio de medida provisória que passa a valer a partir da publicação no Diário Oficial da União. As bets estão definitivamente proibidas no país. A MP também prevê medidas para impedir que esse tipo de propaganda chegue às pessoas e trata da devolução de recursos dos apostadores. A segunda iniciativa anunciada pelo governo é um projeto de lei em regime de urgência, que será enviado ao Congresso Nacional com tipos penais para quem explorar ou operar apostas online no país. A terceira ação é uma nova versão do programa Desenrola, de renegociação de dívidas, que vai oferecer novas oportunidades para resolver dívidas antigas dos brasileiros. Sobre o mercado de bets, o ministro da Fazenda, Dario Durigan, destacou que as medidas adotadas pelo governo nos últimos anos, como a derrubada de mais de 70 mil sites de apostas ilegais, a proibição de que beneficiários de programas sociais fizessem em apostas e a autoexclusão de mais de 1,5 milhão de pessoas das plataformas não foram suficientes para combater o comprometimento de renda da população e ainda trouxe um problema de saúde pública para o país.
1: E hoje a gente chega à conclusão que, mesmo feito esse esforço, a renda das famílias segue comprometida. Só no mercado que até então estava legalizado, a gente tem mais de 60 bilhões de reais que foram para as empresas de apostas. 60 bilhões de reais que foram esterilizados do ponto de vista do uso das famílias, do uso na economia real. Mas mais que isso, nós estamos com um problema de saúde pública envolvendo as bets. Basta a gente ver os levantamentos, as pesquisas, casos de suicídio que a gente não pode admitir.
0: A partir da publicação da medida provisória que proíbe as bets, as empresas de apostas não poderão receber mais nenhum aporte dos apostadores. Os sites e aplicativos continuarão ativos apenas para que os apostadores resgatem o dinheiro já depositado na plataforma. Esses sites e aplicativos vão ficar online até as 23 horas e 59 minutos do dia 5 de outubro, para que o cidadão possa retirar o dinheiro que resta. No dia 6 de outubro, às 0 hora, haverá determinação para lojas de aplicativos e para os conectores de rede para que haja bloqueio desses sites no país. As pessoas que não

0: ação final nesse processo.
1: O canal Fala BR está disponível para receber denúncias da população sobre o funcionamento de BETs no país. O Fala BR pode ser acessado pelo site gov.br/falaBR. Mariana e Luciano.
2: Obrigada, Luana Karim, pelas informações ao vivo aqui na Voz do Brasil.
3: Ainda falando sobre as apostas online, cerca de 2 milhões de estudantes universitários da rede privada têm a renda comprometida por conta das bets.
2: É o que apontam dois estudos divulgados hoje pelo Ministério da Educação.
3: Os levantamentos indicam que os gastos com apostas online aparecem relacionados a decisões de ingresso e permanência no ensino superior privado.
4: O Ministério da Educação divulgou informações de dois levantamentos do setor privado relacionados ao impacto das apostas online, as chamadas bets, sobre o ingresso e a permanência de estudantes na graduação. De acordo com os estudos, cerca de 2 milhões de universitários da rede privada podem ter a trajetória acadêmica afetada pelo comprometimento da renda com as apostas online. A pesquisa da Associação Brasileira de Mantenedoras do Ensino Superior, em parceria com a Educa Insights, estima que 986 mil potenciais ingressantes deixaram de se matricular em 2026 por causa dos gastos com as bets. Entre os já matriculados, 14% relataram atraso nas mensalidades ou trancamento do curso pelo mesmo motivo. Os dois grupos juntos somam cerca de 2 milhões de estudantes potencialmente afetados, considerando que a rede privada possui mais de 8 milhões de matrículas. Outro levantamento do Instituto Semesp aponta que 19,1% das instituições privadas pesquisadas já observaram relação entre apostas online e inadimplência de estudantes. Segundo o MEC, o comprometimento da renda pode afetar estudantes que dependem de políticas de acesso e financiamento, como o Programa Universidade para Todos, o ProUni, e o Fundo de Financiamento Estudantil, o FIES. Edinaldo Júnior para a Voz do Brasil.
2: Ser professor é algo que começa muito antes da sala de aula. Quem está se preparando também precisa aprender, na prática, dentro da escola.
3: É isso que o PIBID, o Programa Institucional de Bolsa de Iniciação à Docência, ajuda a fazer. O estudante de licenciatura recebe uma bolsa e acompanha o dia a dia de uma escola pública ainda durante a faculdade.
2: E agora o programa virou política de Estado.
5: Entrar em sala de aula e viver a realidade das escolas públicas antes mesmo de se formar na graduação. A Bolsa PIBID, do Programa Institucional de Bolsa de Iniciação à Docência, é voltada para os estudantes de licenciatura que recebem um incentivo financeiro e a oportunidade de atuar na educação básica. Durante o período da Bolsa, eles apoiam os professores titulares em suas atividades e participam de projetos na comunidade escolar. Andressa Salles, aluna de licenciatura em Biologia na Universidade de Brasília, foi bolsista do PIBID. Há poucos meses de se formar, no fim do ano, ela conta que a experiência mudou seu olhar sobre a educação.
6: Exatamente por essa questão da gente ver, né, de que a educação ela abre um leque para a gente na questão de pesquisa, na questão de extensão com a comunidade, de ver que muitas coisas que a gente tem na nossa sociedade, a gente consegue plantar uma sementinha ali, né, com os meninos dentro da educação básica.
5: Criado em 2007, o PIBID funcionava com base em portarias e decretos presidenciais e agora virou lei. A nova legislação consolida o programa, dando mais segurança jurídica e garantindo a previsão no orçamento público. O texto define os objetivos do PIBID e as 5 modalidades de bolsa. Além dos estudantes, há bolsas para os docentes das universidades e para os professores de escolas públicas que supervisionam os participantes. Denise Pires, presidente da Coordenação de Aperfeiçoamento de Pessoal de Nível Superior, CAPES, comentou a nova lei.
7: É o programa de iniciação à docência para fortalecer e qualificar a formação de professores de educação básica.
5: Juliana Corrêa da Silva, coordenadora institucional do PIBID na Universidade Federal do Rio de Janeiro, fala da importância do programa para a formação de novos professores.
8: É a partir desse programa que os professores em formação têm seus primeiros contatos com a escola como lugar de formação profissional também. Então eles conhecem o ambiente em que eles vão atuar. Essa articulação entre universidade e escola é bastante positiva no fortalecimento e na melhoria mesmo desses cursos de formação de professores.
5: Segundo a nova lei, o PIBID deve abranger diferentes contextos da educação básica, com destaque para a educação do campo,

0: indígena, quilombola e de jovens adultos. A quantidade de bolsas dependerá da disponibilidade orçamentária e de regulamentação da CAPES. Os projetos apresentados pelas universidades devem priorizar a formação prática dos futuros docentes. Reportagem Gabriela Noronha.
1: E está chegando a hora do Enem. E quem faz a prova em Libras, que é a língua brasileira de sinais, já tem uma ferramenta para se preparar.
2: É a plataforma Enem Libras.
3: A plataforma Enem Libras já está disponível para consulta para candidatos ao exame que dependam de conteúdos adaptados para estudo, prática e familiarização com o formato da videoprova. Além de edições anteriores de videoprovas do Enem, os interessados podem acessar cadernos de questões em língua portuguesa, gabaritos e a cartilha de redação em Libras. São edições de provas em vídeos desde 2017. A plataforma também apresenta uma interface semelhante à utilizada na aplicação oficial do exame, permitindo conhecer a organização do ambiente e a dinâmica de navegação da videoprova. As provas do Exame Nacional do Ensino Médio, Enem, serão aplicadas nos dias 8 e 15 de novembro em todo o país. No primeiro dia serão aplicadas as provas de linguagens, ciências humanas e redação. E no segundo dia, provas de matemática e ciências da natureza. O endereço da plataforma é o enemvideolibras.inep.gov.br. Dilson Santa Fé, para a Voz do Brasil.
1: Mais de 400 celulares foram apreendidos até agora pelas forças de segurança em estabelecimentos prisionais em todo o país.
2: A ação é resultado da nova fase da Operação Mute, que começou na última segunda-feira e busca desarticular a comunicação de criminosos em presídios.
1: A operação é coordenada pelo Ministério da Justiça e Segurança Pública em parceria com as Secretarias de Administração Penitenciária, Polícias Penais e demais órgãos responsáveis pela gestão do sistema prisional nos estados.
2: E também em operação coordenada pelo Ministério da Justiça e Segurança Pública, mais de 41 mil pessoas foram presas desde julho em todo o país durante a Operação Mulher Segura.
1: A ação combate crimes de violência contra a mulher e também reforça o atendimento e a proteção às vítimas.
2: Coordenada pelo Ministério da Justiça e Segurança Pública, a operação reúne forças de segurança estaduais e federais e tem caráter permanente.
4: A Operação Mulher Segura já prendeu mais de 41.800 pessoas em todo o país. Deste total, mais de 35 mil foram em flagrante. Entre os crimes mais frequentes estão lesão corporal, ameaça e descumprimento de medidas protetivas. A ação é coordenada pelo Ministério da Justiça e Segurança Pública e reúne forças de segurança estaduais e federais. Em pouco mais de 100 dias, a operação atendeu mais de 161 mil vítimas e cerca de 100 mil medidas protetivas de urgência foram acompanhadas. A ação, que começou em 1º de junho, é permanente e prevê ainda atividades de prevenção e atendimento às vítimas. Thaís de Araújo, para a Voz do Brasil.
1: Reforçando, denúncias de violência contra a mulher podem ser feitas pelo Ligue 180.
2: Casos mais graves devem ser encaminhados imediatamente para atendimento emergencial de segurança pública pelo telefone 190.
1: Quer saber como está a segurança na sua região? O Mapa de Segurança Pública 2026 reúne os principais dados sobre crimes em todo o país.
2: Essas informações ajudam estados e municípios a identificar os problemas de cada região e planejar ações para prevenir e combater os crimes.
5: O Mapa da Segurança Pública Nacional, produzido pelo Ministério da Justiça e Segurança Pública, reúne 30 indicadores criminais informados pelos estados e o Distrito Federal. As estatísticas formadas a partir daí apoiam os gestores na formulação de políticas públicas, como explica o diretor de Gestão e Integração da Informação do Ministério da Justiça e Segurança Pública, Joaquim Carvalho.
6: Dá suporte para o gestor público fazer o acompanhamento, a evolução desses indicadores, e isso permite que tenhamos uma política pública mais efetiva.
5: A edição de 2026 inclui dois novos indicadores: tentativa de feminicídio e estupro de vulnerável. Para o diretor Joaquim Carvalho, a análise desses dados amplia o monitoramento da violência contra a mulher e contra as crianças e ajuda a prevenir esses crimes.
6: A gente passa a entender o fenômeno da criminalidade. Isso oferece subsídios mais qualificados para a formulação e o aperfeiçoamento dessas políticas públicas voltadas especialmente à prevenção e ao enfrentamento dessas violências.
5: O mapa da violência deste ano mostra, entre outros dados, mais de 25 mil mortes no trânsito no Brasil no ano passado, 85 mil pessoas desaparecidas e mais de 8.570 roubos de carga em todo o país. Reportagem Graziele Bezerra.
1: O mapa pode ser consultado em gov.br/mj.
2: O Ministério da Saúde pediu à Conitec avaliação para incorporar ao SUS as chamadas canetas emagrecedoras, usadas no tratamento da obesidade.
1: A Conitec é responsável por assessorar a inclusão, exclusão ou alteração de medicamentos, produtos, exames e procedimentos no Sistema Único de Saúde.
2: A proposta inclui medicamentos à base de semaglutida e liraglutida, que são princípios ativos usados nas canetas de GLP-1.
1: O documento aponta a redução em cerca de 70% dos preços desses medicamentos no Brasil em menos de um ano e que o país possui a maior variedade desse produto no mundo, com 25 opções disponíveis atualmente.
2: A comissão tem 180 dias para analisar o pedido.
1: Agências da Previdência Social distribuídas por 20 estados em todas as regiões do país farão mais um mutirão de atendimentos esse fim de semana.
2: Os atendimentos vão ser focados na realização de perícias médicas e avaliações sociais, etapas que são obrigatórias para a concessão de benefícios.
1: Para ser atendido, o cidadão precisa agendar pelo site ou aplicativo Meu INSS ou por ligação para a Central 135.
2: A presidente do INSS, Ana Cristina Silveira, detalha a quantidade de vagas oferecidas neste sábado e domingo e fala sobre os mutirões.
7: Só nesse final de semana nós temos 23 mil vagas no Brasil todo. E esses mutirões é para fazer atendimento de perícia médica e de avaliação social. É importante mencionar que os mutirões foi de fundamental importância para a gente ter controle do nosso atendimento. Esse ano a gente já atendeu mais de 300 mil pessoas em mutirões.
1: Quando a gente viaja, tem muita coisa que pesa na escolha de um destino. O preço, a hospedagem, a segurança e até as opções de passeio.
2: E o Ministério do Turismo quer entender melhor esses hábitos de quem viaja pelo Brasil.
1: Para isso, uma pesquisa vai ouvir cerca de 22 mil visitantes em 50 municípios de todas as regiões do país.
8: O Ministério do Turismo e o Itaipu Parktec realizam a Pesquisa Nacional de Demanda Turística. Até 3 de outubro, pesquisadores vão ouvir cerca de 22 mil turistas de 50 municípios das 5 regiões do país. Segundo o ministro do Turismo, Gustavo Feliciano, o objetivo é conhecer melhor a realidade do setor em cada região.
9: Então a pesquisa ela vem exatamente para poder nos dar um panorama que nós estamos vivendo e para que a gente possa, né, recolhendo os dados mais apurados e fiéis do momento turístico que nós estamos fazendo, implementar políticas públicas consistentes.
8: As entrevistas são presenciais e feitas por pesquisadores identificados com crachá em pontos de circulação e concentração de visitantes. Podem participar brasileiros e estrangeiros com 18 anos ou mais que não moram no município pesquisado e tenham realizado ou pretendam realizar pelo menos um pernoite no destino. O questionário aborda transporte, hospedagem, tempo de permanência, planejamento da viagem, motivos para escolher o destino, atividades realizadas, gastos e avaliação da experiência. Também são analisados aspectos como infraestrutura, segurança, acessibilidade, conectividade e preços, explica Yuri Benites, diretor de turismo do Itaipu Parktec.
10: Então, quando a gente fala da oferta e essa visão, né, de um turismo como um fenômeno que acaba movimentando pessoas e ocupando diversos serviços, quando, né, as pessoas nos auxiliam em responder por que elas estão indo, como elas estão indo, com que frequência, nos auxilia na construção de um plano municipal e, por consequência, no plano estadual e no plano nacional, que preveja melhores estruturas para que esse turismo continue acontecendo.
8: Os dados vão ajudar a identificar o perfil e as necessidades dos turistas e a orientar políticas públicas e investimentos. Os resultados, com informações por município, serão disponibilizados no Observatório Nacional de Turismo Sustentável, com previsão de lançamento até abril de 2027. Reportagem Pablo Mundim.
2: E hoje vamos falar de um destino turístico brasileiro conhecido pelas flores. É o Lambra, no interior de São Paulo, que é responsável por 40% da produção nacional de flores e plantas ornamentais.
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1: O Lambra, no interior interior de São Paulo já é conhecida como a capital nacional das flores.
2: Agora, a cidade ganhou projeção internacional. Foi escolhida pelo Ministério do Turismo para disputar o selo Melhores Vilas Turísticas do Mundo, da ONU Turismo.
1: No destino, a tradição europeia dá o tom dos passeios. E com a chegada da primavera, tudo fica ainda mais colorido e cheio de atrações para quem gosta de flores, natureza e gastronomia.
11: Época do ano em que parece que o Brasil inteiro ganha novas cores. A primavera chegou e no interior de São Paulo existe uma cidade onde ela parece durar o ano inteiro. Olambra é conhecida como a capital nacional das flores e basta andar pelas ruas, visitar os campos ou olhar para um dos cartões postais da cidade, o Moinho dos Povos Unidos, para entender por quê. A pouco mais de 130 quilômetros da capital paulista, a cidade preserva marcas da imigração holandesa na arquitetura, na gastronomia e nas tradições culturais. Mas em Olambra, a história também floresceu na agricultura. A floricultura virou a principal atividade econômica do município. Olambra responde por 40% da produção brasileira de flores e plantas ornamentais e por 80% das exportações do setor. É uma paisagem que atrai turistas, movimenta negócios e transforma o campo em cenário de passeio. Segundo o guia Armando Carrasco Júnior, na primavera, quando os jardins e os campos ganham ainda mais destaque, a cidade recebe visitantes que buscam eternizar momentos importantes.
12: Então, a primavera tem uma demanda grande, tem em relação com a Expo Flora, né, que é a festa das flores, mas vem muita gente para fotografar, fazer ensaio fotográfico, casal, pré-wedding, gestante, debutante, mas o pessoal vem para passear mesmo, para curtir os restaurantes, culinária típica holandesa, que além da produção de flores, Olambra é uma cidade colonizada por holandeses, então a cultura é muito presente na cidade, né, gastronomia, arquitetura, então muito da cultura, a cultura holandesa é muito forte ainda aqui.
11: Flores para fotografar, sabores para experimentar, histórias para conhecer. E Olambra também está sendo reconhecida por esse conjunto. A cidade está entre os 7 destinos brasileiros indicados pelo Ministério do Turismo para disputar o selo Melhores Vilas Turísticas do Mundo da ONU Turismo. A seleção valoriza lugares que preservam patrimônio, natureza, sustentabilidade e formas de vida tradicionais. O resultado será anunciado em dezembro em Buenos Aires. E quando a floricultura cresce, não é só quem planta que ganha. A cadeia envolve quem produz, quem vende, quem trabalha com turismo, quem recebe os visitantes e quem transforma a matéria-prima em experiências. Em Olambra, essa relação fica visível por todos os lados, como explica a produtora de flores, Marisa Granchelli.
13: As casas também são diferenciadas, a fachada típica holandesa, sempre com muitas plantas. Eu acredito que o turista acaba sendo abraçado pelas flores, pela simplicidade delas. A cidade é muito charmosa, né? E as flores encantam. A flor, ela traz isso, né? Ela traz carinho, ela traz emoção.
11: Talvez seja justamente essa sensação que a cidade procura provocar. Não apenas olhar para as flores, mas estar dentro delas. Caminhar, fotografar, comer, conhecer a história e perceber como uma atividade agrícola ajudou a construir a identidade de um destino turístico. Com sonorização de Reinaldo dos Santos, reportagem Karine Melo.
2: Na próxima semana, a Voz do Brasil vai levar você para o Pantanal, mais especificamente para conhecer a Transpantaneira, em Poconé, no Mato Grosso.
1: Ao longo dos cerca de 140 quilômetros da estrada, as margens viram um verdadeiro observatório a céu aberto. Pelo caminho dá para avistar jacarés, capivaras, tuiuiús, sucuris, várias espécies de aves e até onça-pintada.
2: É um passeio que mistura aventura, contato com a natureza e principalmente a importância de preservar a vida selvagem no Pantanal.
1: E essas foram as notícias do Governo Federal.
2: Uma realização da Secretaria de Comunicação Social da Presidência da República.
1: Com produção da empresa Brasil de Comunicação.
2: Fique agora com as notícias do Poder Judiciário e do Congresso Nacional. Boa noite, um bom fim de semana.
1: A gente volta na segunda-feira. Boa noite, até lá.
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16: Processo que envolve pagamento de precatórios à usina Sucro Alcooleiras é remetido ao plenário do STF.
17: TSE informa que e-título poderá ser baixado e acessado no dia da votação.
16: STJ mantém decisão que determinou a provedor desvincular nome de pessoa de resultados desabonadores em buscas na internet.
17: Boa noite, eu sou o Leandro Bezerra.
16: E eu sou Walter Lima.
17: O ministro Gilmar Mendes, do Supremo Tribunal Federal, remeteu ao plenário o processo que discute a unificação de entendimento sobre o pagamento de precatórios a usinas Sucro Alcooleiras.
16: A decisão de encaminhar o caso ao plenário já está valendo, mas será submetida a um referendo da segunda turma em sessão virtual, que começou nesta sexta-feira e termina no próximo dia 2 de outubro. Carolina Chaves.
18: Várias usinas cobram da União indenizações por prejuízos sofridos com a política de controle e fixação de preços do açúcar e do álcool nas décadas de 1980 e 1990. Agora o ministro propõe que o plenário defina se uma decisão do STF sobre esse tema, que tem repercussão geral, será aplicada a todos os casos em que a União foi condenada a indenizar usinas sucroalcooleiras. De acordo com um levantamento de riscos fiscais apresentado pela União, em caso de derrota, os valores devidos podem ultrapassar 103 bilhões de reais, o que, segundo o ministro Gilmar Mendes, pode impactar a meta fiscal e despesas orçamentárias.
17: E título poderá ser baixado e acessado no dia da votação nas eleições 2026.
16: O Tribunal Superior Eleitoral prepara a infraestrutura para garantir a estabilidade do aplicativo nos dois turnos. Estevam Furtado.
19: O anúncio foi feito pelo presidente do TSE, ministro Cássio Nunes Marques, na sessão plenária desta quinta-feira. A Justiça Eleitoral está reforçando a infraestrutura e concentrando esforços para garantir o funcionamento estável do aplicativo e-título durante os dias de votação. O app reúne serviços como consulta à zona e à sessão eleitoral, emissão de certidões, justificativa de ausência e pagamento de débitos eleitorais. Mesmo com a previsão de funcionamento durante os dias de eleição, a justificativa eleitoral recomenda que o eleitorado baixe o aplicativo e faça a ativação com antecedência. A medida ajuda a reduzir a concentração de acessos e permite conferir os dados antes da votação.
17: Provedor deve desvincular nome de pessoa de resultados desabonadores em buscas na internet.
16: O Superior Tribunal de Justiça manteve a decisão da Justiça no Espírito Santo, Fátima Uchoa.
20: A mulher ajuizou ação contra provedores de busca para não ter o nome vinculado a resultados sobre um episódio que alcançou grande repercussão na mídia. A Justiça Capixaba determinou o rompimento do vínculo entre o nome da mulher e os resultados de pesquisa indicados no processo, sem excluir notícias e vídeos. Ao manter essa decisão, o STJ pontuou que, em casos excepcionais, é possível desvincular o nome da pessoa de resultados desabonadores quando a busca é feita exclusivamente pelo nome e não há interesse público em manter essa associação. A medida não se confunde com o chamado direito ao esquecimento, considerado pelo STF incompatível com a Constituição. A relatora foi a ministra Nancy Andrighi.
17: Trabalhadora grávida e condenada por apresentar atestados médicos falsos.
16: A decisão é da Justiça do Trabalho em Mato Grosso. Marla Lacerda.
21: A trabalhadora prestava serviços de limpeza em escolas municipais e apresentou 5 atestados para justificar faltas ao trabalho. Durante o processo, as unidades de saúde citadas nos documentos informaram que não emitiram os atestados. Com isso, o juiz manteve a demissão por justa causa e reconheceu a ocorrência de má-fé. Além de ter os pedidos negados, a trabalhadora deverá pagar à empresa uma multa de 9,9% do valor da causa por ter insistido que os documentos eram verdadeiros.
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17: A você uma boa noite.
16: Um bom fim de semana e até segunda-feira.
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1: Eu sou Humberto Pinheiro e estes são os destaques de hoje do Jornal do Senado, que começa agora. Frente parlamentar cobra agilidade no socorro a produtores rurais. Projeto que garante estabilidade para grávida e emprego temporário vai passar por nova votação. Senado analisa proposta que regulamenta a profissão de optometrista. Boa noite. A Frente Parlamentar da Agropecuária intensificou a cobrança ao governo federal por medidas que agilizem a liberação dos créditos para a renegociação de dívidas rurais. A bancada alerta que o socorro financeiro não está chegando aos produtores rurais na velocidade e na escalada necessárias para conter as consequências do endividamento no campo. Repórter Douglas Castilho.
2: Editada para socorrer agricultores atingidos por eventos climáticos adversos e pela consequente queda nos preços das safras, a medida provisória autorizou a renegociação de dívidas rurais com prazos de pagamento e taxas de juros mais vantajosos. Apesar dos incentivos, a frente apontou em carta aberta entraves burocráticos que retardam a concessão dos financiamentos pelas instituições financeiras, como a exigência de laudos agronômicos para comprovar as perdas de renda bruta. A MP ainda está em análise no Congresso e pode ser aperfeiçoada. Uma das possíveis modificações foi adiantada pela vice-presidente da frente no Senado, senadora Tereza Cristina, do PP de Mato Grosso do Sul, e se refere ao novo Fundo Garantidor de Crédito Rural para cobrir as operações de crédito.
3: Nós vamos precisar discutir um pouco mais, porque talvez precise de alguma medida legislativa para que ele seja criado, mas já está na medida provisória dizendo que ele será criado. Isso é muito importante, é um grande avanço para a agricultura brasileira.
2: Outra crítica dos parlamentares envolve a obrigação do pagamento de juros já durante os 2 anos de carência do principal da dívida, o que compromete o fluxo de caixa do agricultor.
1: Produtores rurais podem ser beneficiados caso a Comissão de Assuntos Econômicos aprove a criação de um programa de armazenagem rural. O projeto de lei busca ampliar a capacidade de armazenar grãos e oleaginosas nas propriedades rurais do Norte, Nordeste e Centro-Oeste. A proposta prevê ainda uma linha de financiamento com recursos dos fundos constitucionais de financiamento dessas regiões para a construção de novos silos e armazéns. A finalidade da proposta é reduzir perdas na produção agrícola e melhorar a logística no campo. Com isso, podem ser beneficiados produtores rurais, pessoas físicas ou jurídicas, associações ou condomínios formais que cultivem até 1.500 hectares. Se aprovado, o programa terá vigência de 10 anos, prorrogável por mais 10. Um projeto que trata da estabilidade para grávidas em emprego temporário vai passar por mais uma votação na Comissão de Assuntos Sociais. Uma emenda incluiu as mães adotantes entre as beneficiadas pela proposta. Repórter Pedro Pincer.
4: A Comissão de Assuntos Sociais deve votar em turno suplementar um projeto que reforça a garantia de emprego para mulheres que engravidarem durante um contrato temporário. Pela proposta, a trabalhadora não poderá ser demitida desde a confirmação da gravidez até 5 meses depois do parto. A regra vale para contratos com prazo definido, de experiência, de aprendizagem, de safra e de trabalho temporário. Também vale para quem trabalha de forma intermitente. Hoje, esse direito é reconhecido com base em decisões do Supremo Tribunal Federal e do Tribunal Superior do Trabalho. A relatora, senadora Jussara Lima, do PSD do Piauí, também prevê a garantia de emprego para quem adotar uma criança e tiver a guarda provisória para a adoção.
5: A emenda não altera a finalidade do projeto. Ao contrário, fortalece sua execução prática e harmoniza a proposição com a Constituição, a CLT, a legislação previdenciária e a jurisprudência predominante. Esse projeto de lei vai ao encontro de políticas de proteção à maternidade.
4: A estabilidade provisória vale ainda que a confirmação da gestação ocorra no período do aviso prévio, seja ele trabalhado ou indenizado.
1: A profissão de optometrista pode ser regulamentada em breve. Um projeto do Senado traz regras para a formação mínima e o exercício da atividade. Repórter Lana Dias.
6: De acordo com o projeto, o profissional, que deverá ser formado em bacharelado ou tecnologia em optometria, será responsável pela realização de exames para avaliar a acuidade visual, refração e visão binocular e pela emissão de prescrição optométrica de lentes oftálmicas e de contato. Todos os procedimentos não poderão ser invasivos nem medicamentosos. Ao reconhecer sinais, sintomas ou resultados que indiquem suspeita de alguma condição, o optometrista deve encaminhar a pessoa ao serviço de saúde. O senador Dr. Irã, do Progressistas de Roraima, que é médico, ressaltou que mesmo que a atividade do optometrista seja regulamentada, é imprescindível o papel do oftalmologista.
7: Os pacientes, às vezes, quando vão fazer um exame com optometristas, terminam sendo atendidos de maneira incompleta. E muitas vezes eles saem lá com óculos prescrito, mas eles terminam por negligenciar o diagnóstico de uma doença que poderia ter sido feito de uma maneira muito precoce.
6: O projeto deixa claro que o optometrista não deve diagnosticar doenças, prescrever ou administrar medicamentos e fazer procedimentos cirúrgicos ou invasivos.
1: O senador Jaime Campos, do União de Mato Grosso, manifestou preocupação com a segurança nas áreas de fronteira. De acordo com ele, o Brasil possui cerca de 17 mil quilômetros de fronteiras terrestres e 11 estados convivem com o desafio de impedir a entrada de drogas e armas, além de combater o contrabando, o tráfico de pessoas e o crime organizado. Na avaliação do parlamentar, não é justo que os estados fronteiriços suportem sozinhos o custo de proteger uma área que interessa a todo o país. Diante desse cenário, Jaime Campos destacou a relevância da chamada PEC da Segurança Pública. A medida, que já foi aprovada na Câmara dos Deputados e está em análise na Comissão de Constituição e Justiça do Senado, propõe redefinir regras no setor, como uma maior integração dos órgãos. O texto também prevê a inclusão do Sistema Único de Segurança Pública na Constituição Federal, o endurecimento do regime penal e a destinação de mais recursos para a área. Na opinião do senador, a proposta é importante e necessária. Ele argumentou que é preciso aliar recursos financeiros e tecnológicos para enfrentar o crime e diminuir o problema da insegurança.
8: A violência está entre as maiores preocupações das famílias brasileiras e o país precisa responder com mais integração entre as forças de segurança, com tecnologia e, sobretudo, com investimento.
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1: 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Com trabalhos técnicos de Eliseu Caires, o Jornal do Senado fica por aqui. Acompanhe agora as notícias do Tribunal de Contas da União e da Câmara dos Deputados. Boa noite e bom fim de semana.
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12: O Tribunal de Contas da União lançou um novo episódio do videocast Diálogos com o TCU sobre os impactos das apostas esportivas online, conhecidas como bets. O programa trata de endividamento, saúde pública, lavagem de dinheiro, mercado ilegal e a atuação do Estado no setor. 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No episódio, o advogado Roberto Lacerre alerta.
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14: Câmara incentiva a contratação de pessoas com deficiência acima das cotas.
15: Deputados avaliam criação de programa para estimular a produção de açaí.
14: Avança projeto de lei que garante a circulação de animais em condomínios.
15: Boa noite. Continuamos hoje com o projeto de gravação de edições do jornal Câmara dos Deputados em emissoras da rede Câmara de Rádio. Este programa está sendo produzido diretamente da cidade de Sete Lagoas, em Minas Gerais, com a participação da colega Marcela Pontes, da Rádio Câmara Sete Lagoas. Eu sou Márcio Aquilissardi, bem-vinda, Marcela.
14: Boa noite, obrigada, Márcio. É uma honra profissional participar da apresentação desta edição do jornal Câmara dos Deputados dentro da Voz do Brasil. Vamos agora às notícias da Câmara dos Deputados. A Comissão de Meio Ambiente da Câmara aprovou o projeto de lei que garante a circulação de animais em condomínios. A repórter Fabielle Pires traz mais informações sobre a proposta.
16: Para muita gente, os animais de estimação são parte da família e, mesmo assim, podem encontrar restrições ao circular por áreas comuns de condomínios. Agora, o cenário pode mudar para cães, gatos e outros animais domésticos. Um projeto de lei em análise na Câmara dos Deputados quer garantir o acesso dos bichinhos às áreas comuns, desde que estejam acompanhados pelo tutor. O texto muda o Código Civil e proíbe normas de condomínio que restringam a presença dos animais, inclusive em elevadores de serviço e escadas. O projeto foi apresentado pelo deputado Célio Sturde, do PSD do Ceará, e já foi aprovado pela Comissão de Meio Ambiente, após recomendação do relator, deputado Chico Alencar, do PSOL do Rio de Janeiro. Chico Alencar afirma que a proposta pode contribuir para garantir o bom convívio e diminuir conflitos.
17: Ele está na linha do reconhecimento crescente e relativamente recente dos direitos dos animais domésticos, animais de companhia, como se chama agora, de circular em áreas comuns, de condomínios, de prédios. Evidentemente que animais de grande porte e que têm potencial mais agressivo têm que andar também pela lei e pelas regulamentações municipais e estaduais com focinheira. Mas não se pode arbitrariamente, de forma desarraigada, estabelecer lá que o condomínio impede que esses animais circulem em partes comuns.
16: O projeto, que garante a livre circulação de animais domésticos pelo condomínio desde que acompanhados pelo tutor, segue agora para análise da Comissão de Constituição e Justiça. Antes de virar lei, precisa ser aprovado pela Câmara e pelo Senado. Da Rádio Câmara de Brasília, Fabielle Pires.
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9: Economia.
15: O projeto de Cristiane Lopes, do Podemos de Rondônia, prevê benefícios fiscais a catadores de materiais recicláveis, cooperativas e associações. A proposta isenta de imposto de renda ganhos obtidos até o limite anual de receita do microempreendedor individual.
14: Cristiane Lopes também propõe isenção de impostos na compra de equipamentos utilizados na reciclagem e em operações de crédito contratadas por cooperativas e associações de catadores. Para a deputada, as medidas podem fortalecer a atividade.
15: Jorge Guetem, do Republicanos de Santa Catarina, é autor do projeto que cria o Programa Emergencial de Apoio Financeiro às Autoescolas. A proposta concede um auxílio mensal de R$ 1.000 por instrutor pelo período inicial de 6 meses.
14: Jorge Guetem afirma que o setor vive uma crise causada por recentes alterações nas regras do Conselho Nacional de Trânsito. E a ideia, segundo ele, é manter os empregos dos instrutores. O auxílio seria custeado com recursos do Fundo Nacional de Segurança e Educação de Trânsito.
15: Glauber Braga, do PSOL do Rio de Janeiro, apresentou o projeto para revogar o Programa Nacional de Desestatização, criado na década de 1990. Segundo o deputado, o objetivo é interromper novas privatizações e fortalecer o papel do Estado em áreas prioritárias, como energia e saneamento.
20: Esse projeto propõe exatamente isso, acabar com um programa de privatização e ampliar um programa de reestatização soberana. Esse é um movimento, inclusive, que tem acontecido no mundo. Por que isso acontece? Porque a falácia da privatização se repete. Eles dizem que vai aumentar a qualidade dos serviços. Isso não ocorre. Eles dizem que vão diminuir tarifas. É exatamente o contrário. Há uma ampliação exponencial do preço das tarifas. Nós precisamos é recuperar, com controle social, com acompanhamento popular, daquilo que tem que ser realizado para o conjunto do povo e não em nome do lucro de uma minoria.
14: Na visão de Glauber Braga, a entrega de empresas públicas ao setor privado encarece serviços essenciais, o que afeta a renda dos trabalhadores. Para ele, a reestatização de setores estratégicos é fundamental para garantir a soberania nacional e reduzir o custo de vida.
9: Homenagem.
15: Paulo Alexandre Barbosa, do PSD de São Paulo, quer conceder o título de Capital Nacional das Águas Medicinais ao município de Ibirá. A homenagem reconhece a relevância histórica e o potencial terapêutico das fontes hidrominerais da cidade.
14: Paulo Alexandre Barbosa enfatiza que a composição das águas locais inclui pH alcalino elevado e a presença de vanádio, substância associada a propriedades medicinais. Ele diz que a medida vai impulsionar o turismo de saúde na região e incentivar a proteção dos recursos hídricos locais.
9: Saúde.
15: Bruno Farias, do Republicanos de Minas Gerais, é autor de projeto que garante a oferta pelo SUS de próteses para pacientes que sofreram perdas em partes do corpo. A medida atende pessoas impactadas pelo câncer, doenças congênitas, síndromes genéticas ou acidentes.
14: De acordo com Bruno Farias, a iniciativa busca assegurar uma reabilitação completa na rede pública. O deputado reforça que o objetivo é devolver aos pacientes a capacidade funcional, a autoestima, a autonomia e a qualidade de vida.
15: Dr. Vitor Linhares, do PSB do Espírito Santo, propõe a criação da Política Nacional de Desenvolvimento Infantil, Intervenção Precoce e Inclusão Integrada. O deputado explica que o objetivo é identificar de forma rápida atrasos no desenvolvimento de crianças, como autismo e TDAH.
14: A iniciativa prevê que o acompanhamento seja feito prioritariamente nas creches e escolas onde a criança já estuda, com apoio de equipes multiprofissionais. Segundo o Dr. Vitor Linhares, é uma maneira eficiente de facilitar o acesso das famílias aos cuidados necessários, sem transformar as escolas em clínicas médicas.
9: Ciência e tecnologia.
15: O projeto de Aécio Neves, do PSDB de Minas Gerais, proíbe a publicidade de casas de apostas online na TV, rádio e redes sociais. A proposta também veda o pagamento de apostas via cartão de crédito, boleto, dinheiro ou criptomoedas.
14: Nas palavras de Aécio Neves, a proliferação das apostas online virou um grave problema de saúde pública e de endividamento familiar no país. Para o congressista, a medida é um avanço no combate à dependência de jogos e na proteção da renda familiar.
9: Agricultura.
15: A Comissão de Finanças e Tributação da Câmara avalia a criação de um programa de incentivo à produção de açaí. O repórter é Luiz Cláudio Canuto.
21: A Comissão de Finanças e Tributação da Câmara analisa a criação de um programa de incentivo ao açaí. O texto, que também estabelece proteção a comunidades tradicionais, já foi aprovado pela Comissão da Amazônia e dos Povos Originários e Tradicionais. O Programa Nacional de Incentivo ao Cultivo e Exportação do Açaí e Produtos Amazônicos foi aprovado com as modificações sugeridas pela relatora na Comissão da Amazônia, deputada Meire Serafim, do União do Acre. O texto dá prioridade a pequenos produtores, extrativistas, povos indígenas e comunidades tradicionais. Meire Serafim destaca que dados do IBGE apontam que a produção extrativa de açaí alcançou, em 2023, 238,9 mil toneladas, com valor de R$ 853 milhões. O Pará é responsável por 70% da produção nacional e 150 mil trabalhadores estão na cadeia produtiva. O deputado Ayrton Faleiro, do PT do Pará, participou dos debates sobre o tema na Comissão da Amazônia. Para ele, o mérito da proposta é envolver não apenas a capacidade de gestão e cooperativismo da produção de açaí, mas a assistência técnica e extensão rural para a atividade. Além disso, estabelece crédito diferenciado para a cadeia produtiva do açaí.
0: Estabelece também a criação de um selo de qualidade para oferecer mais segurança aos mercados consumidores e traz também uma coisa muito importante, que é um incentivo tributário, ou seja, uma redução dos impostos que hoje estão muito elevados. Recebe-se o mesmo tratamento para quem está desenvolvendo uma atividade agroecológica de sustentabilidade, uma comunidade extrativista, ou então uma terra indígena, um território quilombola, com qualquer outro produto. Então aí nós temos um recorte, que é essa isenção tributária para quem desenvolver essa atividade.
21: O projeto que incentiva a produção do açaí precisa passar pelas comissões de Finanças e Tributação e de Constituição e Justiça. Para virar lei, o texto deve ser aprovado pela Câmara e pelo Senado. Da Rádio Câmara de Brasília, Luiz Cláudio Canuto.
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22: Direitos Humanos.
14: Zé Neto, do PT da Bahia, é autor de dois projetos voltados a mães de múltiplos. O deputado conta que as propostas prevêm prioridade em programas habitacionais, de crédito e sociais, além de isenção do imposto sobre produtos industrializados para compra de veículos.
15: Zé Neto afirma que as propostas buscam oferecer condições mais adequadas a famílias com gêmeos ou mais filhos. O deputado avalia que essas famílias enfrentam mais dificuldades para arcar com despesas como moradia, transporte, educação e alimentação.
23: Mulheres que têm de gêmeos em diante, é complicado para ter um carro, para pagar a escola, para cuidar dos filhos, para alimentar, enfim. E com isso a gente quer financiamento, facilitação no Minha Casa Minha Vida, facilitação nos programas sociais, facilitação nos programas de habitacionais, facilitação de crédito e também no caso do IPI. Você imagina, uma família que tem múltiplos não tem como ter um carro que tenha só 5 lugares. E esses dois projetos visam exatamente isso, atender as mães de múltiplos.
14: Andréia Siqueira, do PSB do Pará, recomenda a aprovação de proposta que permite a candidatos com deficiência indicar as condições específicas necessárias para a realização de provas em concursos públicos. Relatora da matéria, ela avalia que a medida amplia a acessibilidade nos processos seletivos.
15: Andréia Siqueira afirma que os concursos devem avaliar os conhecimentos e as habilidades exigidos para o cargo, sem impor barreiras a qualquer deficiência. O parecer da deputada foi aprovado pela Comissão de Defesa dos Direitos das Pessoas com Deficiência e a proposta segue em análise na Comissão de Constituição e Justiça.
22: Segurança Pública.
14: Luiz Lima, do Novo do Rio de Janeiro, é autor de projeto que cria um programa nacional de apoio às famílias de profissionais de segurança pública vitimados em serviço. A proposta prevê medidas como agilidade no pagamento de pensões, apoio psicológico e benefícios para filhos órfãos.
24: Se a gente não amparar essas famílias, se a gente não der agilidade às suas pensões, apoio psicológico, preferência em transferência desses filhos que ficaram órfãos para escolas, a gente vai deixar desamparada essas famílias. Hoje, a gente tem uma barreira muito grande no Rio de Janeiro, por exemplo, de ter novos policiais em razão da guerra que a gente enfrenta. Se o Estado brasileiro não puder garantir um mínimo de conforto, de amparo, de gratidão a essas famílias. Eu não sei o que a gente pode fazer para retribuir todo esse esforço desses profissionais e desses brasileiros que nos defendem dia a dia.
15: Luiz Lima enfatiza que o projeto tem apoio de diferentes partidos. De acordo com o parlamentar, a iniciativa é uma forma de indenizar as famílias que sofrem as consequências da atuação de profissionais que fazem a segurança pública da sociedade.
14: Lula da Fonte, do PP de Pernambuco, propõe alterar o Estatuto da Criança e do Adolescente para prever a internação socioeducativa em casos de violências contra animais. A medida passa a ser obrigatória quando o ato for cometido com extrema crueldade ou grave ameaça.
15: O projeto amplia para até 8 anos o tempo limite de internação e estabelece a responsabilização civil dos pais pelos danos causados. Segundo Lula da Fonte, a proposta combate a impunidade ao unir punição rigorosa, apoio psicológico e programas de reeducação ética para os jovens.
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22: Trabalho.
14: A Câmara aprovou um incentivo para a contratação de pessoas com deficiência, além das cotas obrigatórias em empresas. A repórter Paula Bittar acompanhou a votação.
4: A Comissão de Constituição e Justiça da Câmara aprovou uma proposta que prevê a criação de estímulos fiscais ou de crédito para empresas que contratarem mais pessoas com deficiência do que o mínimo exigido pela legislação. Segundo o relator na CCJ, deputado Diego Garcia, do União do Paraná, a proposta respeita os princípios da Constituição e contribui para os objetivos da República Federativa do Brasil, como a construção de uma sociedade livre, justa e solidária e a promoção do bem de todos, sem discriminação. Diego Garcia considerou que, ao criar um estímulo positivo para a contratação de pessoas com deficiência acima das cotas legais, o projeto materializa o princípio da dignidade da pessoa humana e os valores sociais do trabalho, reconhecendo o emprego como ferramenta essencial para a autonomia, a cidadania e a plena integração social. A legislação brasileira determina que empresas com 100 ou mais funcionários reservem entre 2% e 5% das vagas para trabalhadores com deficiência. O projeto, que prevê a criação de estímulos fiscais ou de crédito para empresas que contratarem mais pessoas com deficiência do que o mínimo exigido pela legislação, segue agora para o Senado Federal. Da Rádio Câmara, de Brasília, Paula Bittar.
15: Enfermeira Rejane, do PCdoB do Rio de Janeiro, defende a aprovação de projeto que cria uma política nacional de valorização da preceptoria e da supervisão de estágio na enfermagem. A proposta prevê tempo específico na jornada para orientação de estudantes, com adequação da carga de trabalho dos profissionais.
14: Enfermeira Regiane também quer impedir que estudantes ou residentes sejam usados para completar escalas de atendimento. O projeto estabelece que, para evitar sobrecarga de trabalho, a atividade de preceptoria deve ser considerada no planejamento das equipes de enfermagem.
15: A lei do Descongela, de professora Luciene Cavalcante, do PSOL de São Paulo, restitui aos servidores públicos federais, estaduais e municipais a contagem de 583 dias de tempo de serviço que haviam sido congelados devido à pandemia. Ela informa que mais de 10 milhões de trabalhadores são beneficiados pela medida.
5: A lei garante tanto a devolução automática dos 583 dias, quase 2 anos da vida funcional dos servidores públicos do Brasil inteiro pelo artigo 3º. Não precisa de uma lei no âmbito municipal ou estadual para que esse direito seja alcançado por cada servidor. E também garante o recálculo de todo o salário dos servidores públicos, retroativamente.
14: Luciene Cavalcante acrescenta que prefeituras e estados já começaram a aplicar a norma. A parlamentar considera que a nova lei restaura direitos funcionais suspensos durante a pandemia. Termina agora essa edição especial do Jornal Câmara dos Deputados, produzida e apresentada pela Rádio Câmara de Brasília, em parceria com a Rádio Câmara de Sete Lagoas, integrante da Rede Câmara de Rádio.
15: Eu agradeço a Marcela e a toda a equipe da Câmara de Vereadores de Sete Lagoas pelo excelente trabalho conjunto.
14: Obrigada à Câmara dos Deputados por esta oportunidade. Este programa teve trabalhos técnicos de Marinho Magalhães e apresentação de Márcio Aquiles Sardi e Marcela Pontes. Boa noite.
15: Muito boa noite. O Jornal Câmara dos Deputados volta na segunda-feira. Bom final de semana.
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Educativa FM, 20 horas e 19 minutos. 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

0: Educativa FM, 20h57.
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